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4: Nove e seis.
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2: Um grave acidente na rodovia SP-127 em Itapetininga, interior de São Paulo, resultou na morte de 3 pessoas e deixou outras 14 feridas nesta terça-feira. O micro-ônibus envolvido no capotamento transportava pacientes oncológicos de Capão Bonito para tratamento médico. A concessionária SP Vias informou que o motorista perdeu o controle do veículo sob forte chuva, levando ao trágico capotamento no canteiro da via. As vítimas fatais incluem uma idosa de 71 anos e um homem de 53, com as causas do acidente sob investigação.
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3: 9 e 8.
4: Boa noite.
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4: Uma tragédia chocou o parque Six Flags Over Georgia, nos Estados Unidos, nesta terça-feira, quando um homem foi arremessado de uma montanha-russa e morreu ao atingir outros frequentadores no solo. O incidente, que também deixou feridos, levou a operadora do parque a fechar temporariamente 9 atrações semelhantes em todo o país. A polícia do condado de Cobb identificou a vítima como Hassan Jihad Ibn Karim, de 42 anos. As autoridades e o Six Flags ainda não divulgaram a atração específica, mas imagens de televisão local mostraram passageiros sendo retirados da montanha-russa Goliath.
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5: 9:27.
6: Boa noite.
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1: Que bom ter a sua companhia. 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
3: Boa noite.
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2: Que pena, gente. Voltaremos no próximo programa com mais.
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7: Dez e seis. Dez e seis.
8: Boa noite.
7: Dez e seis.
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2: Hora certa.
3: 22 horas e 17 minutos.
4: Boa noite.

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1: Oi, oi, amigo ouvintes, tudo jóia? Olha quem está chegando, ela mesma, com todo amor no coração para distribuir aos quatro cantos do planeta. A partir de agora, eu sou a amiga Aline Mota, estarei com você aqui dentro do Falando de Amor, nosso programa romântico, onde a gente abre aí o baú das recordações e tá lá de dentro a gente tira só boas músicas, aquelas músicas que passaram, né, e deixaram aquele rastro de saudade. Então comece a partir de agora a participar com a gente pelo WhatsApp, pelas redes sociais. Fique à vontade, aqui você que manda e desmanda na nossa programação. Porque o amor sem paixão é triste, né? Paixão sem amor, gente, é terrível. Então a partir de agora, fique à vontade, porque a Aline Mota está no ar.
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0: 22h32.
1: Boa noite.
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3: Mais um bloco dos apaixonados, mais um bloco apaixonante do Falando de Amor. Confere com a gente.
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1: 10h50.
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8: Hora certa.
9: 22h52.
10: Boa noite.
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12: Eu estou de volta com você aqui no Falando de Amor. Pegue aí o WhatsApp, mande aquela mensagem pra gente que eu leio pra ti. Porque mesmo você não estando ao meu lado, está dentro do meu coração. Continua com a gente viajando no mundo romântico aqui do Falando de Amor.
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6: Certa! 23 horas e 8 minutos.
7: Boa noite.
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0: É isso aí, tá curtindo viajar com a Aline Mota? Eu estou curtindo ter você aqui na minha sintonia.
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5: Certa! 23 horas e 22 minutos.
6: Boa noite.
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8: Que delícia! De volta, cafezinho quentinho. Também acabei de tomar um pouquinho. Bom demais. Vamos aquecer então o coração com mais música boa. Aqui, a música não para.
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3: Certa! 23:37.
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5: Aline Mota com você e o que você quer ouvir, toca aqui no Romantismo. Vamos então continuar com aquela coisa gostosa que se chama amor.
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1: 11:51.
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13: Certa! 23:54.
14: Boa noite.
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16: De volta estou com você, de volta com as melhores. Vamos então continuar viajando no mundo romântico, porque eu preciso do seu carinho, do seu amor, da sua atenção. Eu preciso que você cuide de mim, só de mim. Vamos então cuidar de você com as melhores músicas.
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2: Hora certa.
3: 0:07.
4: Boa noite.
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6: Já dei aquela pausa rapidinho, já estamos de volta aqui com você. Vamos conferir mais músicas então aqui na programação? Só se for agora.
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3: 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Quando estiver em outra cidade, vai ser preciso arriscar na hora de abastecer, já que não poderá contar com seu posto de confiança. 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
5: Hora Certa.
6: 0h23.
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9: Já estamos de volta aqui, naquela programação que você faz questão de seguir, né? Siga nossas redes sociais, a emissora tá aqui, ó, com uma programação maravilhosa para você. Nosso site tá aí com todas as informações dos horários, locutores, enfim. Vamos seguir com aquela programação romântica aqui para você.
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1: Meu muito obrigado sempre pelo carinho de todos vocês. Aonde você estiver, recebo o nosso fraterno obrigado pela audiência. Eu volto, gente, na próxima edição com mais. Até lá. Tchau, tchau.
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1: Atos capítulo 4, verso 12, está escrito: e em nenhum outro há salvação, porque também debaixo do céu nenhum outro nome há, dado entre os homens, pelo qual devamos ser salvos. O nome Jesus significa Jeová é salvação. A Bíblia fala de céu e inferno, e ela diz que aqueles que estiverem em Cristo serão salvos. Ser uma pessoa salva significa que, após a morte, você poderá passar a eternidade ao lado de Deus, na presença gloriosa do Pai. Deus pode restaurar sua vida conjugal, suas finanças, seus relacionamentos, fazer de você uma pessoa próspera em todas as áreas, e não é errado desejar isso. Porém, o que mais interessa para Deus é a sua salvação. E Ele vai fazer de tudo para que você seja salvo. As religiões nos apresentam diversas maneiras de sermos salvos, mas a Bíblia só apresenta uma: Jesus. O próprio Jesus disse que Ele é o caminho, a verdade e a vida, e ninguém chega até Deus a não ser por meio dEle. Algumas pessoas acreditam que vamos morrer e nascer várias vezes em outras vidas até que alcancemos a perfeição. Porém, em Hebreus capítulo 9, verso 27, está escrito que ao homem está ordenado morrer uma só vez, vindo depois disso o juízo. Outros creem que poderemos ser salvos através das boas obras que fizermos aqui na terra. Mas a Bíblia diz em Efésios capítulo 2, verso 9, que a salvação não é resultado do nosso esforço, para que ninguém se orgulhe de tê-la conquistado. Paulo diz que somos salvos pela fé, e isso não vem de nós, é dom de Deus. Há ainda quem creia que, entre os homens, existem aqueles que podem rogar a Deus para que nós sejamos salvos. O texto que foi lido inicialmente deixa claro que não há entre os homens nenhum nome pelo qual possamos ser salvos, a não ser o nome de Jesus. Se você ainda não confessou a Cristo como seu único e suficiente Salvador, que essa palavra possa lhe abrir os olhos. Não importa qual seja a sua. Se você ainda não confessou a Cristo como seu único e suficiente Salvador, que essa palavra possa lhe abrir os olhos. Não importa qual seja a sua religião, a sua denominação, Deus não vai levar nenhuma placa de igreja para o céu. O que importa é você declarar a sua fé em Jesus e crer que Ele, somente Ele, morreu por causa dos seus pecados. Eu quero orar por você. Senhor, nós declaramos que Jesus é o nosso Senhor e o nosso único e suficiente Salvador. Abra os olhos daqueles que ainda não compreenderam essa verdade em seu coração, para que tenham discernimento sobre essa palavra e possam renunciar aos ensinamentos contrários que receberam e reconhecer que só Jesus é quem pode nos reconciliar com o Pai. Eu oro em nome de Jesus. Amém. Venha participar de um culto especial neste final de semana, neste domingo às 10 horas da manhã, Avenida Cristiano Machado, número 3030, em Belo Horizonte, Minas Gerais. Deus te abençoe. Eu sou o pastor Edivaldo Oliveira. E esse foi mais um Minuto com Deus.
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1: Atos capítulo 4, verso 12, está escrito: e em nenhum outro há salvação, porque também debaixo do céu nenhum outro nome há dado entre os homens pelo qual devamos ser salvos. O nome Jesus significa Jeová é salvação. A Bíblia fala de céu e inferno, e ela diz que aqueles que estiverem em Cristo serão salvos. Ser uma pessoa salva significa que, após a morte, você poderá passar a eternidade ao lado de Deus, na presença gloriosa do Pai. Deus pode restaurar sua vida conjugal, suas finanças, seus relacionamentos, fazer de você uma pessoa próspera em todas as áreas, e não é errado desejar isso. Porém, o que mais interessa para Deus é a sua salvação, e Ele vai fazer de tudo para que você seja salvo. As religiões nos apresentam diversas maneiras de sermos salvos, mas a Bíblia só apresenta uma: Jesus. O próprio Jesus disse que Ele é o caminho, a verdade e a vida, e ninguém chega até Deus a não ser por meio dEle. Algumas pessoas acreditam que vamos morrer e nascer várias vezes em outras vidas até que alcancemos a perfeição. Porém, em Hebreus capítulo 9, verso 27, está escrito que ao homem está ordenado morrer uma só vez, vindo depois disso o juízo. Outros creem que poderemos ser salvos através das boas obras que fizermos aqui na terra. Mas a Bíblia diz em Efésios capítulo 2, verso 9, que a salvação não é resultado do nosso esforço, para que ninguém se orgulhe de tê-la conquistado. Paulo diz que somos salvos pela fé, e isso não vem de nós, é dom de Deus. Há ainda quem creia que, entre os homens, existem aqueles que podem rogar a Deus para que nós sejamos salvos. O texto que foi lido inicialmente deixa claro que não há entre os homens nenhum nome pelo qual possamos ser salvos, a não ser o nome de Jesus. Se você ainda não confessou a Cristo como seu único e suficiente Salvador, que essa palavra possa lhe abrir os olhos. Não importa qual seja a sua religião, a sua denominação, Deus não vai levar nenhuma placa de igreja para o céu. O que importa é você declarar a sua fé em Jesus e crer que Ele, somente Ele, morreu por causa dos seus pecados. Eu quero orar por você. Senhor, nós declaramos que Jesus é o nosso Senhor e o nosso único e suficiente Salvador. Abra os olhos daqueles que ainda não compreenderam essa verdade em seu coração, para que tenham discernimento sobre essa palavra e possam renunciar aos ensinamentos contrários que receberam e reconhecer que só Jesus é quem pode nos reconciliar com o Pai. Eu oro em nome de Jesus. Amém. Venha participar de um culto especial neste final de semana, neste domingo às 10 horas da manhã. Avenida Cristiano Machado, número 3030, em Belo Horizonte, Minas Gerais. Deus te abençoe. Eu sou o pastor Edivaldo Oliveira. E esse foi mais um Minuto com Deus.
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3: 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Vai cair na estrada? Então não deixe tudo para a última hora. Se tem hora certa para chegar ao seu destino, sempre saia com antecedência. Assim você não precisará ultrapassar os limites de velocidade para não chegar atrasado em caso de imprevistos. 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Antes, tome água, café, um suco.
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5: Hora certa!
6: 1:24.
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1: Atos capítulo 4, verso 12, está escrito: e em nenhum outro há salvação, porque também debaixo do céu nenhum outro nome há dado entre os homens pelo qual devamos ser salvos. O nome Jesus significa Jeová é salvação. A Bíblia fala de céu e inferno, e ela diz que aqueles que estiverem em Cristo serão salvos. Ser uma pessoa salva significa que, após a morte, você poderá passar a eternidade ao lado de Deus, na presença gloriosa do Pai. Deus pode restaurar sua vida conjugal, suas finanças, seus relacionamentos, fazer de você uma pessoa próspera em todas as áreas, e não é errado desejar isso. Porém, o que mais interessa para Deus é a sua salvação, e Ele vai fazer de tudo para que você seja salvo. As religiões nos apresentam diversas maneiras de sermos salvos, mas a Bíblia só apresenta uma: Jesus. O próprio Jesus disse que Ele é o caminho, a verdade e a vida, e ninguém chega até Deus a não ser por meio dEle. Algumas pessoas acreditam que vamos morrer e nascer várias vezes em outras vidas até que alcancemos a perfeição. Porém, em Hebreus capítulo 9, verso 27, está escrito que ao homem está ordenado morrer uma só vez, vindo depois disso o juízo. Outros creem que poderemos ser salvos através das boas obras que fizermos aqui na terra. Mas a Bíblia diz em Efésios capítulo 2, verso 9, que a salvação não é resultado do nosso esforço, para que ninguém se orgulhe de tê-la conquistado. Paulo diz que somos salvos pela fé, e isso não vem de nós, é dom de Deus. Há ainda quem creia que, entre os homens, existem aqueles que podem rogar a Deus para que nós sejamos salvos. O texto que foi lido inicialmente deixa claro que não há entre os homens nenhum nome pelo qual possamos ser salvos, a não ser o nome de Jesus. Se você ainda não confessou a Cristo como seu único e suficiente Salvador, que essa palavra possa lhe abrir os olhos. Não importa qual seja a sua religião, a sua denominação, Deus não vai levar nenhuma placa de igreja para o céu. O que importa é você declarar a sua fé em Jesus e crer que Ele, somente Ele, morreu por causa dos seus pecados. Eu quero orar por você. Senhor, nós declaramos que Jesus é o nosso Senhor e o nosso único e suficiente Salvador. Abra os olhos daqueles que ainda não compreenderam essa verdade em seu coração, para que tenham discernimento sobre essa palavra e possam renunciar aos ensinamentos contrários que receberam e reconhecer que só Jesus é quem pode nos reconciliar com o Pai. Eu oro em nome de Jesus. Amém. Venha participar de um culto especial neste final de semana, neste domingo às 10 horas da manhã. Avenida Cristiano Machado, número 3030, em Belo Horizonte, Minas Gerais. Deus te abençoe. Eu sou o pastor Edivaldo Oliveira. E esse foi mais um Minuto com Deus.
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0: 啊，冒汗。
1: E para abrilhantar esta noite, esse encontro especial, vamos receber com muito carinho um dos maiores nomes, dos maiores cantores da música popular brasileira, com muito orgulho. Com vocês,
0: a voz do talento de Zé Ramalho. Bom, Zé.
1: Obrigado pela presença.
0: Olha a voz, homem.
2: É um prazer estar participando aqui desse momento da dupla Chitãozinho e Xororó, junto de uma plateia tão nobre e seleta.

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As pessoas que a gente ama, jamais vamos deixar, mesmo que já tenham partido. 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É um ciclo, segue em frente. 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
1: Atos capítulo 16, verso 31, está escrito assim: E eles disseram: Crê no Senhor Jesus Cristo e serás salvo, tu e a tua casa. Essa palavra foi dita pelo apóstolo Paulo a um carcereiro, mas ela pode ser apropriada por nós como uma promessa. Aquele que crê em Cristo se torna alvo da graça, do amor e do perdão de Deus. Isso certamente pode se estender a toda a sua família. É interessante percebermos que o livro de Gênesis começa relatando uma família em crise, mas o livro de Malaquias, que é o último livro do Velho Testamento, termina falando sobre restauração familiar. Quando Deus chamou Abraão, ele disse que através de Abraão, ou seja, da semente de Abraão, falando de Jesus, todas as famílias da terra seriam abençoadas. Não se conforme com uma família vivendo em mediocridade. Não se conforme com uma família vivendo em conflito. Uma família que não tenha diálogo, que não tenha relacionamentos saudáveis, pois isso não é de Deus. Ore e lute pela sua família. Ela é o seu bem mais precioso. Amém? Que Deus te abençoe. Receba essa palavra em nome de Jesus.
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1: Atos capítulo 16, verso 31, está escrito assim: E eles disseram: Crê no Senhor Jesus Cristo e serás salvo, tu e a tua casa. Essa palavra foi dita pelo apóstolo Paulo a um carcereiro, mas ela pode ser apropriada por nós como uma promessa. Aquele que crê em Cristo se torna alvo da graça, do amor e do perdão de Deus. Isso certamente pode se estender a toda a sua família. É interessante percebermos que o livro de Gênesis começa relatando uma família em crise, mas o livro de Malaquias, que é o último livro do Velho Testamento, termina falando sobre restauração familiar. Quando Deus chamou Abraão, ele disse que através de Abraão, ou seja, da semente de Abraão, falando de Jesus, todas as famílias da terra seriam abençoadas. Não se conforme com uma família vivendo em mediocridade. Não se conforme com uma família vivendo em conflito. Uma família que não tenha diálogo, que não tenha relacionamentos saudáveis, pois isso não é de Deus. Ore e lute pela sua família. Ela é o seu bem mais precioso. Amém? Que Deus te abençoe. Receba essa palavra em nome de Jesus.
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1: Atos capítulo 16, verso 31, está escrito assim: E eles disseram: Crê no Senhor Jesus Cristo e serás salvo, tu e a tua casa. Essa palavra foi dita pelo apóstolo Paulo a um carcereiro, mas ela pode ser apropriada por nós como uma promessa. Aquele que crê em Cristo se torna alvo da graça, do amor e do perdão de Deus. Isso certamente pode se estender a toda a sua família. É interessante percebermos que o livro de Gênesis começa relatando uma família em crise, mas o livro de Malaquias, que é o último livro do Velho Testamento, termina falando sobre restauração familiar. Quando Deus chamou Abraão, ele disse que através de Abraão, ou seja, da semente de Abraão, falando de Jesus, todas as famílias da terra seriam abençoadas. Não se conforme com uma família vivendo em mediocridade. Não se conforme com uma família vivendo em conflito. Uma família que não tenha diálogo, que não tenha relacionamentos saudáveis, pois isso não é de Deus. Ore e lute pela sua família. Ela é o seu bem mais precioso. Amém? Que Deus te abençoe. Receba essa palavra em nome de Jesus.
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Abençoada seja a nossa quinta-feira. Bom dia! Bom dia para você, meu amigo, para você, minha amiga. Tudo bem com você aí? Tudo bem? Como é que você tá? Espero que você esteja bem. Hoje, 15 de outubro de 2026, programa do Léo Lima começando, direto de Recife, capital de Pernambuco, meu país. A partir de agora tem informação, prestação de serviço, já já também no nosso programa tem a mensagem do dia para começarmos bem essa manhã de quinta-feira, né? Legal saber que você está aí do outro lado acompanhando a gente, seja pelo telefone aqui, pelo celular, seja pelo tablet, na televisão, ouvindo pelo rádio, pelo aplicativo, né? O importante é que você está nos acompanhando. Então, muito obrigado, obrigado mesmo de coração. São várias emissoras conectadas com a gente aqui no programa do Léo Lima, várias rádios de norte a sul, de leste a oeste do Brasilzão, como também as nossas emissoras internacionais, né? Estamos chegando diariamente no Brasil, Portugal, Angola e Itália. Obrigado a você aí pelo carinho, muito obrigado. Obrigado mesmo, não me canso de agradecer a audiência das rádios aí, de você que está me acompanhando pela rádio e também a novidade pela Web TV, né? Que é a Mega One TV, né? Mega One TV, é uma TV que passa, é uma TV web que passa filmes e séries, né? E às 7 da manhã tem o nosso programa. Tô na tela, nesse momento, como diz o Datena, na tela, né? Estamos na tela aí da Mega One TV. Então, obrigado a você que tá me acompanhando. Obrigado a você que tá pelo www.blogdoleolima.com.br. É o nosso blog. Lá no blog tem informação, tem a rádio para ouvir e tem também a TV para você assistir. Estamos ao vivo pelo Instagram, Léo Lima Locutor. Léo Lima Locutor no Instagram. Léo Lima Locutor. Quem me seguir vai ganhar, alô. Facebook, blog do Léo Lima. No Face, blog do Léo Lima. Vai lá no Facebook e procura a gente aí. Blog do Léo Lima. O nosso canal no YouTube, blog do Léo Lima no YouTube. Procura blog do Léo Lima no YouTube. Se inscreva lá no canal, ativa o sininho para você receber um aviso quando o programa começa. Estamos também conectados pelos principais aplicativos de rádio, né? E também no Deezer.

Clica no aviãozinho aqui. Clica no aviãozinho, manda um direct para os seus amigos. Vamos trazer novas pessoas para cá. Alô, Everaldo Queiroz, você que é líder comunitário, manda para os teus vizinhos aí o programa. Manda para os teus vizinhos aí, né? É só você que tá reclamando, pô. Manda o povo reclamar também para o negócio resolver. Tá bom? Manda aí, manda o nosso programa. Manda o povo entrar em contato aqui. Quanto mais gente reclamar para os problemas aí na comunidade, melhor, tá? A gente manda lá para a Prefeitura do Recife resolver. Tá certo? Ó, já mandou aqui, ó. Já mandou a reclamação aqui. Manda o povo entrar em contato também. Dá o número aí pro povo entrar em contato, porque quanto mais gente, melhor. Ó, compartilha aí. Compartilha o nosso programa, tá? Tô compartilhando aqui, ó. Tô compartilhando. Aí você pode fazer o mesmo. Gente, deixa eu falar aqui das atrações de hoje. Hoje é dia da Dica do Engenheiro. Tem a parceria do programa do Léo Lima com o CREA Pernambuco, trazendo um profissional da engenharia toda quinta, aqui no programa do Léo Lima, tá? Hoje tem na Dica do Engenheiro o Wellington Martins, engenheiro civil, membro do Conselho Fiscal e da Comissão de Engenharia Diagnóstica e Inspeção Predial do IBAP-PE. Daqui a pouco tem ele na Dica do Engenheiro. Hoje também é dia de psicologia no rádio, com a equipe da psicóloga Adriana Barros, né? Ela e a sua equipe. E hoje, tempo e autocuidado com a Carlene Magalhães. É o tema de hoje. Tempo e autocuidado com a psicóloga Carlene Magalhães. Tem um engenheiro fixo aqui do programa, que é o Jairo Raposo. Ele é engenheiro de segurança do trabalho e está com a gente aqui às quintas-feiras, no Minuto da Segurança do Trabalho. Jairo Raposo chega em instantes. Além do policial civil de São Paulo, ele é policial civil com mais de 38 anos de experiência, está na ativa na Polícia Civil de São Paulo, o Décio Reis, com o Momento da Segurança Pública. Décio Reis, direto de São Paulo, em instantes, tá? São as atrações de hoje no programa do Léo Lima. E para você participar, 81999-2300. Vamos lá! 81999-2300. Estamos ao vivo, começou!

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1: Vamos para a mensagem do dia. Vamos começar o nosso programa levando o otimismo para as pessoas, levando a nossa mensagem, levando uma lição de vida, uma história de vida, levando um conselho amigo, levando um ombro amigo, levando um abraço amigo. Essa é a nossa missão, de ajudar as pessoas. De alguma maneira a gente ajuda, não é? De alguma maneira a gente ajuda. De alguma maneira a gente ajuda as pessoas. Esse é o nosso papel, de ajudar. Então estamos aqui nessa missão de levar a mensagem. Diariamente levar a nossa mensagem para as pessoas. Você lembra de alguém que está vivendo um momento difícil na vida? Seja porque perdeu um emprego, perdeu um parente, né? Perdeu alguém especial na vida, alguém que se foi, alguém que está vivendo um momento difícil de saúde, problema financeiro. Enfim, essa pessoa está no inferno astral. Essa pessoa está numa escuridão, está numa depressão, está no fundo do poço. Não sei o que é que essa pessoa está passando, mas você sabe, né? Então, lembra para ela que tem o programa do Léo Lima e que nesse horário, diariamente, a gente leva a mensagem. Então, se você puder compartilhar o nosso programa com essa pessoa, faça, compartilhe. Vamos melhorar o dia de alguém, tá? Envie o nosso programa aí para alguém que você conheça. Vamos multiplicar. Vamos trazer novas pessoas para cá. Vamos levar a nossa mensagem para alguém. Tá certo? Compartilhe. Olha só, meus amigos, vocês sabem que vez ou outra eu trago histórias aqui, que eu não sei se são verídicas, ou seja, se são verdade, se são histórias verdadeiras ou

não, se já aconteceram ou não, mas mesmo se não for, que sirva para a gente refletir, né? Certo dia, um sacerdote, ele percebeu a seguinte frase em um pergaminho pendurada aos pés da cama de seu mestre: isso também passa. E com a curiosidade inerente de cada ser humano, resolveu perguntar: mestre, o que significa essa frase em cima de sua cama dizendo isso também passa? E o mestre, sem titubear, lhe respondeu: a vida nos prega muitas peças, que podem ser boas ou não tão boas. Assim, né? Tudo significa aprendizado. Recebi esta mensagem de um anjo protetor num desses momentos de dor onde quase perdi a fé. Ela é para que todos os dias, antes de me levantar e de me deitar, possa ler e refletir, para que quando tiver um problema, antes de me lamentar, eu possa me lembrar que isso também passa. E para quando estiver exaltado de alegria, que tenha moderação e possa encontrar o equilíbrio, pois isso também passa. Tudo na vida é passageiro, assim como a própria vida. Tanto as tristezas como também as alegrias. Praticar a paciência e perseverar no bem e nas boas ações. Ter simplicidade, fé e pensamentos positivos, mesmo perante as mais difíceis situações, é saber viver e fazer da nossa vida um constante aprendizado. É ter a consciência de que todas as pessoas erram, de que o ser humano ainda é um ser imperfeito em busca da perfeição e por isso ainda sofre. É saber que se muitas vezes nos decepcionamos com pessoas, é porque esperamos mais do que elas estão preparadas para dar, dentro de seu contexto e grau de compreensão. Deste modo, meu amigo, toda vez que olho para essa frase, meu coração se aquieta e a paz me invade, pois sei que isso também passa. Vamos fazer uma tarefinha? Pega um papel ou digite no computador, imprima, escreva e coloque aí pertinho de você, coloque na tela do seu celular, enfim, isso também passa, tá? Eu faço daqui, você faça daí. Viva a vida e seja

Olha a hora, 7 da manhã, 17 minutos, pelo horário de Brasília, 7:17. Tá começando a melhor quinta-feira da sua vida. Diga bem alto.

0: Esse é o Frei Gilson, aqui no programa do Léo Lima. Legal, né? 7:19, pelo horário de Brasília. Bora seguir, vamos seguir, tem muita coisa ainda pra acontecer. 7:19.
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2: Previsão do tempo para quinta-feira, 15 de outubro de 2026. Região Centro-Oeste, em Goiânia, Goiás, previsão de céu encoberto com chuvisco nesta quinta-feira. Os termômetros marcam mínima de 21 e máxima de 31 graus. Umidade relativa do ar gira em torno de 90 a 50%. A cidade de Campo Grande, Mato Grosso do Sul, tem céu encoberto, podendo chuviscar à tarde. Temperatura mínima é de 18 e a máxima de 24 graus. Umidade do ar varia de 100 a 60%. Região Nordeste, Natal, no Rio Grande do Norte, tem céu claro o dia todo. Temperatura mínima é de 24 e a máxima de 30 graus nas horas mais quentes do dia. A umidade do ar vai de 80 a 45%. Em Caucaia, no Ceará, previsão de amanhecer com céu cheio de nuvens no aniversário da cidade. À tarde e à noite, céu claro. Temperatura mínima é de 22 e a máxima de 35 graus. A umidade relativa do ar é de 100 a 40%. Região Norte, em Boa Vista, Roraima, quinta-feira com céu encoberto. Temperatura mínima é de 26 e máxima de 38 graus. A umidade do ar é de 80 a 35%. Parintins, no Amazonas, canta parabéns com previsão de céu encoberto. Temperatura mínima é de 27 e a máxima de 41 graus. Umidade do ar varia de 70 a 20%. Região Sudeste, a cidade de Belo Horizonte tem previsão de céu encoberto com chuva isolada. Os termômetros registram mínima de 19 e máxima de 29 graus. Umidade relativa do ar na capital mineira vai de 90 a 45%. Ilha Solteira, em São Paulo, sopra velhinhas com previsão de tempo encoberto, com pancadas de chuva isoladas. Temperatura mínima de 21 graus e a máxima de 27. Umidade relativa do ar é de 95 a 70%. Região Sul, em Florianópolis, Santa Catarina, previsão de céu encoberto com pancadas de chuva isoladas pela manhã. Os termômetros registram mínima de 19 e máxima de 23 graus. A umidade relativa do ar fica entre 100 e 80%. Porto Alegre, no Rio Grande do Sul, tem céu encoberto com pancadas de chuva e trovoadas isoladas nesta quinta-feira. Termômetros registrando mínima de 16 e máxima de 20 graus. A umidade relativa do ar oscila entre 100 e 90%. Você ouviu a previsão do tempo para esta quinta-feira, 15 de outubro de 2026, com informações do IBGE Cidades e do Instituto Nacional de Meteorologia, IMET. Redação de Lucile Araújo, da Agência Rádio Gov em Brasília, Vladimir Filipim.
0: Vladimir Filipim, a previsão do tempo para hoje, muito obrigado. 7:24, pelo horário de Brasília. Alô?
3: Alô?
4: Alô?
3: Alô?
4: Alô?
3: Alô?
0: Manda alôzinho agora, a primeira parte aqui do alô. Deixa eu mandar um bom dia ao pessoal que tá aqui no nosso Instagram. Léo Lima, locutor no Instagram. Quem me seguir vai ganhar alô. A Maiara, né? FPJR. Oi, Maiara, bom dia para você. Honório Torres, alô Honório, um abraço. Tudo certinho? Aquele abraço para você, meu irmão. O Darlan Vieira. Alô, Darlan, aquele abraço. Doutor Euil Gonçalves, nosso advogado, está aqui acompanhando o programa. Paulo da Pedra. Alô, Paulo, bom dia. Jô de Portugal, bom dia, Jô. Quintou, né, Jô? A Líria Vuolo Tajima tá no Japão. Boa noite. O Wellington Giodai. Alô, Wellington, aquele abraço. Tudo bom, Wellington? O Everaldo Queiroz aqui, ó. Bom dia, meu amigo. O poste continua apagado aqui na rua Souza Bandeira. Como é que se pode ter segurança que a prefeitura não faz seu papel? E parabéns a todos nossos professores. Pois é, hoje é dia dos professores. Vou falar já já aqui. Ô Everaldo, é rua Souza Bandeira. Atenção, tem um poste apagado aí. Atenção, prefeitura do Recife. Rua Souza Bandeira. É o que? Torre, é? Acho que é Torre, né? Bairro da Torre? Bairro da Torre. Rua Souza Bandeira. Tá ali entre Cordeiro e Torre, né? Essa rua. Atenção, prefeitura do Recife. O poste continua apagado. Desde semana passada, né? Você mandou pra mim aqui. Você mandou pra mim, né? O poste tá apagado ainda, viu, prefeitura? Vamos resolver essa iluminação aí, né? Quem mais? A Líria diz aqui, Léo, bom dia, você e família. Bom dia pros nossos cantores, Simval, pro Príncipe Pedrinho, para todos os ouvintes desse programa abençoado. Amém! Amém! Arlisson, de Olinda, Núbia Vasconcelos, de Itacaratu. Quem mais? A Vanessa também tá com a gente aqui. O MacGyver, Fernando Pereira e a esposa Linca Braga, bom dia. Bom dia, bom dia. Muito obrigado pela audiência. Obrigado. 7h26, vamos pra agenda. Já já tem mais alô. Daqui a pouquinho a gente manda mais alôzinho nesta quinta-feira, 15 de outubro, passados 288 dias do ano. Faltando 77 para acabar 2026. Programa do Léo Lima, 1957. Primavera, lua crescente. Hoje é dia do professor. Alô, você que é professor. Para mim, uma das mais importantes. E se não for a mais importante, viu? A profissão de educar, né? De formar cidadãos, pessoas de bem. A você, professor, a você, professora, a nossa gratidão, tá? A todos os professores que passaram pela minha vida, aos que estão acompanhando o programa, gratidão, parabéns pela profissão. Uma profissão bela, né? Uma profissão belíssima. A profissão de professor. Nosso fraterno abraço, tá bom? A todos os professores. Eu não vi se... Pelo menos, né, hoje... Boa parte hoje aqui dos professores estão descansando, né? Tem alguns locais aí, os órgãos públicos transferiram para sexta, para amanhã, né? Para virar um feriadão para os professores. Mas hoje é o dia. Então hoje é o dia do professor. Os que estão descansando, os que vão trabalhar hoje também, aquele abraço, tudo de bom. E os cachorros estão virados aqui, latindo. Hoje é dia do educador ambiental. É dia internacional das mulheres rurais. Alô, você que é educador ambiental. Alô, minha amiga da zona rural. Dia internacional das mulheres rurais. Nosso programa tem uma penetração incrível aí na área rural, né? Dos municípios que estão com a gente aí. Você que é da roça, você que é da zona rural. Alô, você mulher da zona rural. Aquele abraço. Hoje é dia mundial da lavagem das mãos. Vamos lavar as mãos. Vamos embora lavar as mãos. Hoje é dia de Santa Teresa. Hoje, né? Inclusive é padroeira de Teresópolis. Hoje. Santa Teresa. Inclusive o meu amigo Odair José mandou pra mim informando aqui logo cedinho. Não foi, Odair? Hoje é feriado aqui em Teresópolis, dia da padroeira da cidade de Santa Teresa. Um abraço para você na zona serrana do Rio de Janeiro, aquele abraço. Aquele abraço para você aí que tá acompanhando a gente pela Rádio Memorial de Priscila. Um abraço, Odaí. Um abraço para você, meu irmão. Vamos seguir aqui? Deixa eu seguir aqui na minha agendinha. Os fatos históricos do dia 15 de outubro. Em 1897, teve a chegada dos maristas ao Brasil. Em 1944, na Segunda Guerra Mundial, a Alemanha substitui o governo húngaro depois que anuncia um armistício com a União Soviética. Em 1969, é ordenada a reabertura do Congresso Nacional. Foi naquele rolo lá, de 1964, começou ali por aquele ano ali, né? Toda aquela parte envolvendo militares, foi um rolo danado, ainda bem que eu não era nascido nessa época, né? Mas, em 1969, foi ordenada a reabertura do Congresso Nacional. Vamos falar agora dos aniversariantes, os aniversariantes de hoje, 7h29, quem tá de idade nova, quem tá aniversariando hoje, nós temos aqui um espaço para você mandar os parabéns para quem você quiser. Quer mandar os parabéns para alguém? A hora é agora! E também, você pode se ligar aí na nossa brincadeirinha que a gente faz diariamente, que é o De Quem É Essa Voz. 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
3: Eu nunca tive dúvidas em relação a isso. Desde que comecei a tocar flauta, desde que comecei a cantar coral, desde que eu montei minha banda lá em Niterói, eu nunca tive dúvidas que eu queria fazer isso. De alguma forma, eu ia fazer isso. Eu queria estar perto daquilo. Quando eu assistia os grupos de baile tocar no clube, eu falava, um dia eu vou estar nesse palco aí cantando também. É sempre uma coisa que eu sempre quis. E nunca pensei numa outra alternativa. Nunca sei, eu quero ser isso. Não, eu sempre quis fazer. Se eu não conseguir cantar, eu quero estar perto disso.
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4: A gente quer estar bonitinha, né? A gente, o espelho da gente é... Quando alguém vira pra mim sempre fala assim, você tá você tá linda, né? Eu falo, vou te botar na gaveta do meu banheiro. Porque de manhã que ela vem aquela coisa cruel, né? Não é fácil envelhecer não, né? E assim, hoje eu corro atrás legal, assim, né? Faço ginástica, cuido da alimentação, da água, tomo suplementos, né? Eu quero estar bem. Mas eu não sou obcecada, não.
1: De quem é? De quem é essa voz?
5: Eu narrava só na TV Globo e narrava, assim, de 2 em 2 meses, de 40 em 40 dias.
6: Então não tinha
5: Toda vez que eu ia narrar...
6: Isso é imprescindível pra narração.
5: Eu tava inseguro, eu não sabia exatamente o que fazer. Quem assistia me via como um quebra-galho, não me via como narrador. Porque volta e meia, assim, eu narrava. Então o cara vê, hoje tá aí o cara quebrando galho, chato. E sentia saudade do narrador do coração, assim, que é o cara que tá sempre narrando, que é o Luiz Roberto, que é bom pra cacete, né? Eu lembro que, mais uma vez, Galvão Bueno, ele encontrou comigo na redação e falou, tu vai narrar, moleque? Eu falei, eu vou e tal. João Pedro falou comigo, ele, não sei se vai dar certo ou não. Porra, tu é cara de pau, tu vai fazer e tal, mas, porra, moleque, tu é apresentador, cara, não mistura as coisas não. Porra, tu é apresentador, tu só tem a perder com isso aí, falou pra mim. E ele,
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0: Pronto, entrou uma vinheta aí que não tava programada, mas tudo bem, muito em cima, né? Deu um susto aqui agora. E aí, você conseguiu identificar as vozes de hoje? Quem são as personalidades aniversariantes do dia? Elas estão vivinhas da Silva. A primeira voz é de um cantor e compositor. Cantor e compositor. Esses dias ele foi atropelado por um asa delta. Foi um asa delta, não foi? Foi um asa delta, foi. Um azadel, ele tava cantando a música. Ou foi um azadel, ou foi um parapente, né? A outra voz é de uma atriz. Eu lembro dela naquele quadro que ela fazia no Fantástico, era muito legal. Ela fazia um personagem infantil, né? Ela adulta fazendo personagem infantil, eu lembro bem. Eu acho que era esse o personagem dela, então, faz tanto tempo, né? E a outra voz é de um jornalista, cronista esportivo, passou mal esses dias, em plena Copa do Mundo, lá nos Estados Unidos, passou mal, foi hospitalizado. Gosto muito dele, acho um cara legal, parece um cara muito gente boa ele. Um cronista esportivo, jornalista, apresentador, passou mal esses dias, em plena Copa do Mundo, lá nos Estados Unidos, passou mal ele, foi hospitalizado. Gosto muito dele, acho um cara legal, parece um cara muito gente boa ele. Um cronista esportivo, jornalista, apresentador, narrador, quem é? 81999203300.
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0: Quem mais aqui? Deixa eu trazer outros aniversariantes, com o horário já tá correndo aqui, daquele jeito, né? O cantor e compositor irlandês Chris de Burgh. Putz, esse foi longe, viu? Chris de Burgh. Eu nem sabia que ele era irlandês. Cadê aqui? Chris de Burgh. Chris de Burgh está completando hoje 78 anos. Ele canta aquela música, gente. A Dama de Vermelho. Lady in Red. Pronto, essa música aí. Cantei igualzinho, não foi? Pronto, é esse cara aí, Chris de Burgh. Tá? Quem mais? Deixa eu ver aqui mais na minha listinha de aniversariantes. A atriz Bianca Rinaldi. O ator Rodrigo Lombardi. E se hoje é seu aniversário, parabéns, felicidades para você e tudo de bom, tá? Uma frase para você hoje, uma frase para você hoje. Isso também passa, tá? Isso também passa. Pense nisso!

0: 7 da manhã, 35 minutos. Daqui a pouquinho tem momento da segurança pública, tem minuto da segurança do trabalho, já já tem psicologia no rádio, tem dica do engenheiro. São as atrações desta quinta-feira no programa do Léo Lima. Vamos mandar mais alô?
1: Alô?
2: Alô?
3: Alô?
2: Alô?
1: Alô?
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1: Alô?
0: Mandar mais alôzinho aqui, mais alôzinho, mais alôzinho, mais alôzinho. Deixa eu passar aqui no nosso Instagram, Léo Lima Locutor. Quem me seguir vai ganhar alô, vai agora, agora. Atenção você que tá no Instagram, vou dar uma missão pra você. Você tem que trazer no mínimo um ouvinte aqui agora, eu quero multiplicar. Deixa eu falar outra coisa. Olha, eu vejo aqui, tem poucas pessoas assistindo o programa aqui nas redes sociais, né? Eu não fico fantasiando, dizer, ah, tem 1000 pessoas aqui. Não, não, nesse momento tem 10 pessoas aqui no Instagram. Eu quero multiplicar para 20 aqui agora. Como é que a gente faz? Eu não compro o seguidor. Quem tá me seguindo é porque quer me seguir. Por algum motivo gosta do que eu posto lá. Me segue no rádio, me segue por conta dos meus amigos, da minha cidade, né, do meu trabalho. Então eu quero multiplicar isso aqui. Vamos multiplicar aqui agora. Quem tá no Instagram tem uma missão. Você vai clicar no aviãozinho aí agora, na live. Tem um aviãozinho, não tem um aviãozinho de papel? Aquele desenho do aviãozinho de papel? Clica nele, você mandar um direct pros seus amigos. Tá certo? Manda um direct. Quero multiplicar aqui agora. Quero trazer novas pessoas. Você tem essa missão de trazer novos ouvintes pra cá, pra saber que existe o programa do Léo Lima. Já chegou uma pessoa nova aqui já. Então, clica aí, manda um direct agora, agora pros seus amigos. Manda aí, tá? Você que tá pelo Face, você que tá pelo YouTube aqui, tô olhando na câmera, compartilhe também. Quem tá me acompanhando aqui na Mega One TV, Mega One TV, compartilha também. Eu quero saber quem é você que tá me acompanhando pela Mega One TV agora. Manda uma mensagem pra cá, 81999-203300. Deixa eu mandar um bom dia aqui no Instagram, Léo Lima Locutor. Meu amigo, meu irmão, Ricardo Moura, da Rádio Dreams. Ele falou, Léo, calor em Portugal, parece que ainda estamos no verão. Vixe! E lá eles estão, sabe aonde, gente? Já estão no outono. Já é outono na Europa e tá calor em Portugal. Falando em calor, o pessoal do Cantinho do Caldinho tá acompanhando a gente aqui, ó. Cantinho do Caldinho, hein? Caldinho é bom, hein? Um caldinho de feijão. Que delícia. Um caldinho de aratu. É bom demais. Alderi Borges, bom dia, Léo. Passando para parabenizar todos nós professores. Que Deus nos abençoe. Então, professora Alderi Borges, parabéns pela sua bela profissão.

0: Então, tá, professora? Parabéns aí, parabéns. Quem mais? Linca Braga tá por aqui, junto com o marido Fernando. É, a Linca Braga colocou: Léo, eu só sei as vozes de Biafra e Alex Escobar. Será? É? Não sei, daqui a pouco eu falo. A Líria no Japão: Léo, quero mandar os parabéns pro meu filho Renato. Que Deus abençoe muito a vida dele. Aniversário dele, é, doutora Líria? Parabéns deve ser, né? O Renato, filho da Líria, que tá no Japão. Meu amigo radialista, Rogilson Rodrigues. Meu amigo Rogilson, mestre cerimônia, radialista, gente boa. Alô, Rogilson Rodrigues, um abraço, meu irmão. Ele botou aqui, enviei para 10 amigos. Obrigado, meu irmão. Obrigado pelo compartilhamento, tá? Lembrando, eu não compro seguidor. Eu não tenho aquele negocinho azul lá no Instagram. Não, aqui é tudo normal, tá? Tudo certinho. Quem quiser me seguir, me siga. Quem não quiser me seguir, tá tudo bem, tá tudo certo. Tá? Muito obrigado quem tá aqui no Instagram. Então, hoje é aniversário, aquela confirmou aqui, a Líria. O Renato tá aniversariando. Parabéns pro Renato, filho da Líria, nosso ouvinte do Japão. Deixa eu pegar aqui as mensagens no WhatsApp. A Hilda tá no Encanto, Igarassu. Também a Ana tá por lá. Bom dia pra vocês aí em Igarassu. Aquele abraço, bom dia. 7h39, bora correr. O Marcílio tá em São Paulo, homem do tempo. Vai, Marcílio!
1: Bom dia, Léo Lima. Quintou, Léo. Quintou. São Paulo agora já está com o sol ligadão aceso, hein? 19 graus, vai até 26 hoje, Léo. Mas ontem teve uma tempestade aí que o negócio foi feio, né? Pintou um túnel aqui no centro, aqui chamado Túnel Gambaú. Rapaz, lotou lá.
0: Eu vi.
1: Foi, acho que passou no repórter por aí. Acho que você viu alguma coisa aí. Mas o negócio foi feio, mano. E não é a primeira vez que acontece aquilo, não, hein? Mas é isso aí. E hoje, aqui à tarde, vai ter uma previsão de novo de chuva, né? E estamos na primavera, né, Léo? Mas é isso aí. A natureza, quando vem, ela quer espaço para passar água, né? Mas é isso aí. Boa quinta-feira para todos nós, Léo. Fui!
0: Valeu, meu irmão. Pois é, eu vi a imagem ontem, o pessoal em cima dos carros, dentro do túnel. Os carros ficaram presos, o pessoal... Em cima dos carros, água subindo. Que doideira, viu? Meu Deus. É, peraí, viu? 7h40. Deixa eu descer aqui mais as mensagens. Deixa eu ir passando aqui. Alô? Tem mais? Alô? Vevé, já encaminhei a sua reivindicação lá pro pessoal da Prefeitura do Recife resolver, tá, meu irmão? Inclusive os protocolos. Meu amigo Lizarbe, um abraço pra você. Rádio Sim, tá com a gente aí. Rádio Sim FM, em Glória do Goitá. Estamos ao vivo. Aquele abraço pra você, meu parceiro. Um abraço, tudo de bom, viu? É, Reginaldo Manuel, de Igarassu. Léo, cadê ele colocou aqui, meu Deus? Ah, tá. Loteamento H-Menor, em Igarassu. Bom dia, obrigado. Gente, ó, o caminhão, não sei se vocês souberam ontem, quem é de Recife ficou sabendo, que passou para todo o Brasil também, uma carreta tombou ontem, com cheio de carro elétrico em cima, um BYD, né? Aqueles carros da BYD. Uma carreta tombou, eu contei 10 veículos. Imagina o prejuízo aí, né? A loucura. Então a carreta continua tombada, ali em Paulista. Foi fazer uma volta ali, acho que passou muito, muito rápido na curva, o caminhão tombou. Então o caminhão continua lá ainda, a carreta continua por lá, tá? Ainda não foi retirada a carreta. Estão esperando o guincho chegar, acionar o seguro, enfim. Mas só informando que a carreta continua no local, tá? É, deixa eu ver mais. A Paula, em Goiânia, Pernambuco. Ana de Agrestina também tá com a gente. Bom dia. Zélia de Cruz de Rebouças. Cadê você, Zélia?
2: Netos, Lucas, Brian.
0: Acho que é esse aqui. Cadê?
3: Oi? Léo, bom dia.
0: Bom dia.
3: Hoje o sol tá brilhando.
0: Olha que beleza.
3: Hoje, quartou.
0: Não, quintou.
3: Eu só não vou pra praia porque eu estou operada.
0: Certo.
3: Não posso levar sol, mas senão eu tava na praia, meu amigo.
0: Pode não.
3: Um abraço da sua amiga Zélia.
0: Tá. Quintou, viu? É quinta-feira já. Ana Nery, vai, Ana!
4: Meu lindo, bom dia pra todos os seus ouvintes. Só sei duas vozes hoje, a de Biafra e é de Alex Escobar.
0: Tá bom. Obrigado, Ana Nery. 7h42, bora correr. Aqui o Rogilson. Léo, é um dia especial e me traz boas recordações quando ensinei pelo SENAC. Valeu, professor Rogilson. Acho que foi o curso de rádio e TV, não foi, Rogilson? Você foi professor lá dos alunos? Fale pra mim, me confirme. Ana Nery, também tá aqui no Instagram. O Mike Sicker. Um abraço pra você, Mike. Rosana Correia também tá por aqui. Rosana, bom dia. Albanês, meu conterrâneo, aquele abraço. Maria de Itacaratu.
5: Bom dia, Léo. Bom dia, bom dia.
0: Bom dia, querida.
5: Uma quinta-feira abençoada para todos nós. Papai do céu, abençoe você e sua família. Meu bom dia para a dona Regina, Tereza, Ana Nenate, Juarez, Pedro, Atibau, Chico, Cláudio, todos os ouvintes, Léo. Eu sempre ouço essa programação maravilhosa. Sempre, eu não participo todos os dias, Léo, mas sempre estou ligadinha no programa.
0: Obrigado.
5: Bom dia, Léo.
0: Obrigado, viu? Muito obrigado.
5: Uma quinta-feira abençoada.
0: Para você também. Rádio Perfil FM na cidade de Itacaratu. É audiência fechada no programa. É primeiro lugar no Ibope aí na cidade de Itacaratu, o programa do Léo Lima pela Rádio Perfil FM. 7h43, ó. Os aniversariantes, Alex Escobar, Denise Fraga e Biafra. Biafra, cantor, Denise Fraga, atriz, e o jornalista Alex Escobar. Bora seguir.
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7: Oi, eu sou Fabiola Altran e estes são os destaques de hoje. Comissão de Constituição e Justiça do Senado conclui a votação da proposta de emenda à Constituição da Segurança Pública. Agora o texto será analisado no plenário da Casa. A PEC cria mecanismos para integrar as forças de segurança do país. Já está valendo o aumento de R$ 1,40 por litro no subsídio pago aos importadores de diesel rodoviário. A medida do governo integra um pacote para conter a pressão sobre os preços dos combustíveis. Anvisa determina a apreensão de produtos sujeitos à vigilância sanitária sem registro à venda no site zintrashop.site, incluindo canetas emagrecedoras. E hoje tem Fla-Flu pelas quartas de final da Copa do Brasil Feminina. O jogo no Luso Brasileiro é às 19h. Também nesta quinta, pela semifinal da Libertadores, tem Estudiantes e Flamengo às 21h30. Na Rádio 2, Fabiola Altran.
0: Obrigado, Fabiola. 7h45, ontem eu vi o primeiro tempo só do jogo do Fluminense com o Palmeiras, sem nenhum resultado. Fui checar aqui agora, o Fluminense perdeu em casa, foi no Maracanã. Meu Deus, uma festa bonita da torcida do Fluminense. Palmeiras venceu 2x1, vixe, 2x1 pro Verdão, foi 2x1. Eu vi o primeiro gol do Palmeiras, o primeiro gol eu vi. Só tava dando Fluminense. É aquela história, quem não faz, leva, né? Aí o Palmeiras fez 1x0 e eu vi agora o resultado final. 2x1 para o Palmeiras, hoje tem Flamengo, alô torcedor do Flamengo, hoje tem Flamengo em campo, e lembrando que 87 é do esporte.
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0: Jairo Raposo, nosso engenheiro de segurança do trabalho, bom dia, Jairo.
9: Bom dia, Léo Lima, bom dia a todos os ouvintes, tudo bom, meu amigo, como é que você vai?
0: Tudo certinho.
9: Aqui é o Jairo Raposo, engenheiro de segurança do trabalho. Léo, como perito judicial e às vezes também sou assistente técnico de perícias, né? Eu vejo diariamente empresas perdendo milhões nos tribunais. E sabe qual é o principal motivo? Não é a falta de segurança, é a falta de gestão de evidências. No direito do trabalho, Léo, o ônus da prova é do empregador. Se a sua empresa fornece o equipamento de proteção individual, se ela treina os funcionários e fiscaliza o uso, mas se não documenta isso de forma irrefutável para a justiça, nada disso aconteceu. O passivo trabalhista com adicionais de insalubridade e periculosidade destrói a margem de lucros de negócios que subestimam a burocracia preventiva. A segurança do trabalho precisa ser rastreável. Um programa de gerenciamento de risco não pode ser um documento de gaveta. Ele deve ser um escudo jurídico para a sua empresa. A mensagem para os empresários hoje é clara. Façam o certo, mas também provem que fazem o certo. A documentação robusta não apenas salva vidas na operação, mas ela blinda o caixa da empresa no tribunal. Pense a longo prazo. Investir em gestão de segurança do trabalho hoje é o seguro mais barato contra a falência amanhã. É isso aí, meu amigo. Uma excelente quinta-feira a todos. Fiquem com Deus. E um abraço, meu amigo!
0: Um abraço pra você, Jairo Raposo, muito obrigado, viu? 7h48, 7 da manhã, 48 minutos, pelo horário de Brasil. O pessoal já tá querendo mais feriadão, é? 2026 tem mais feriado emendado, hein, Rodrigo Santos?
10: Passado o feriado de Nossa Senhora Aparecida, os brasileiros já podem planejar as próximas folgas de 2026. Até o fim do ano, o calendário reserva mais 4 feriados nacionais e 3 garantem fins de semana prolongados. O dia de finados cai em 2 de novembro, uma segunda-feira. O feriado da Consciência Negra, que é no dia 20 de novembro, cai numa sexta. E o dia 25 de dezembro, quando se comemora o Natal, também cai numa sexta. O feriado é estabelecido por lei e pode ser válido em todo o país ou restrito a um estado ou município. A data garante o descanso dos trabalhadores, mas alguns serviços e atividades podem continuar funcionando. Já o ponto facultativo é adotado principalmente na administração pública e permite que os órgãos responsáveis decidam se vai ter expediente ou dispensa de funcionários. Da agência de Rádio Mais News, Rodrigo Santos.
0: Obrigado, viu, Rodrigo? E tem servidor público também, assim, na expectativa, né, para fazer aquela velha emenda também, né, que dia 28 é dia do servidor público agora, 28 de outubro. Então, vários. O pessoal já está na expectativa das prefeituras, dos governos, enfim, dos órgãos públicos puxarem o feriado do dia 28 para o dia 30, que cai na sexta. E aí fica sexta 30, sábado 31, domingo 1 e segunda dia 12, que é dia de finados, né? 4 dias de descanso. Falando em descanso, rapidinho aqui, falando sobre o fim da escala 6x1, né? Estão perguntando aqui qual é o próximo passo, né? A proposta que prevê o fim da escala 6x1, né, com 2 dias de descanso, né, foi aprovada, muita gente comemorando, foi aprovada ontem pelo Senado, né, 75 votos a favor e 1 contra, né, e para acelerar a tramitação, a votação ocorreu em 2 turnos no mesmo dia. Então as novas regras não entram em vigor imediatamente, né? Com a aprovação, a emenda constitucional é promulgada pela mesa do Congresso, sem precisar passar pela sanção do presidente da República, como ocorre com projetos de lei. Ela começa a produzir efeitos após a publicação no Diário Oficial, ok? 7h50, 7 da manhã, 50 minutos pelo horário de Brasília. Vamos falar de quê agora?
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0: Ele é policial civil em São Paulo. Décio Reis está com a gente aqui às quintas-feiras prestando serviço direto de Barueri. Décio, bom dia.
11: Léo Lima, meu bom dia a você e a todos e a todas que nos acompanham através do seu programa, como também aqueles que nos ouvem através das mais de 100 emissoras que retransmitem o programa do Léo Lima. Léo, a dica de segurança dessa semana é uma dica um tanto complexa, mas que os nossos queridos e queridas ouvintes vão saber interpretar. Bem, aqui em São Paulo, aconteceu uma tragédia no último final de semana. Um rapaz que sofria aí, talvez, de algum problema neurológico, psiquiátrico, ele foi abordado por policiais militares e acabou sendo atingido por 27 tiros. Um rapaz de apenas 20 anos, de nome Gustavo. Vou preservá-lo e não vou falar como outras mídias falaram aí o nome completo desse rapaz. Ele foi abordado por policiais militares que atiraram 45 vezes contra ele e ele, por sua vez, recebeu 27 tiros e perdeu sua vida.
0: Eu vi.
11: A dica é a seguinte, talvez alguns não interpretem bem. Você que vir a ser abordado principalmente pela polícia militar ou pela guarda civil, já que a polícia civil dificilmente o fará. E se o fizer, as técnicas da polícia civil são um tanto quanto diferentes, mas pode acontecer também, e essa dica vale também. Querido ou querida ouvinte, caso você venha a ser abordado por policiais, não faça movimentos bruscos. Fique parado da forma que iniciar a abordagem. Não tente pegar celular e nem fazer nenhum tipo de movimento corporal. Eu sei que é uma situação muito difícil e que eu, com 39 anos atuando na Polícia Civil, e tenho mais um ano fora, que eu fui guarda civil também. Eu pertenci a uma guarda civil aqui em São Paulo, que é a Guarda Civil de Osasco, a qual muito me orgulho. Então, eu queria dar esse toque para você. Não faça movimentos bruscos e fique inerte a essa abordagem. Não se mexa. Quando o policial ou a policial falar, polícia, mão na cabeça, faça o movimento de forma calma e tranquila e não discuta com esse agente da polícia. Faça isso e evite transtornos pessoais ou para as pessoas que estiverem acompanhando você. É uma dica que eu espero que você, meu querido e minha querida ouvinte, saibam interpretar, porque está vindo aí uma dica de um policial. E, por favor, tenha esse cuidado e você poderá colaborar, sim, com a segurança pública. É isso. Tenha esse cuidado e tudo ocorrerá bem. Léo, prometo voltar na próxima semana. E você já sabe, sempre, sempre, sempre, seja feliz.
0: Seja feliz. Obrigado, viu, Décio? Obrigado, querido, pela sua participação aqui no programa. É sempre muito um conteúdo enriquecedor. Eu vi a imagem, é muito complicado pro policial também. O camarada pegou o celular e apontou. Ele estava escondido assim, escondido, quando os policiais chegaram, ele apontou o celular para os policiais. Como é que o cara vai adivinhar que era um celular em vez de uma arma, né? Agora, por outro lado, na minha opinião, teve exagero também, né? Meteram bala, né? Foram mais de 40, 45 tiros, né? Que foram, né? Deflagrados aí, né? Os projéteis, né? Então, é uma situação muito complicada, muito complicada. Agora, se eu sou policial também, eu vou atirar. O cara aponta para mim um negócio, eu vou atirar. Ou ele ou eu, né? Então, prefiro que seja ele, né? 7h55, pelo horário de Brasília, 7h55.
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0: Parceria do programa do Léo Lima com o CREA Pernambuco, Conselho Regional de Engenharia e Agronomia. Wellington Martins é engenheiro civil, membro do Conselho Fiscal e da Comissão de Engenharia, Diagnóstica e Inspeção Predial do IBAP-PE. Wellington, bom dia.
12: Bom dia, Léo Lima. É um prazer falar contigo e com toda a sua audiência. A dica do engenheiro de hoje é sobre manutenção predial. Esse é um assunto muito importante que atinge a todos nós, desde o dono de casa que tem a sua pequena casa e precisa cuidar dela, até os gestores de grandes edifícios, indústrias, prédios comerciais. Todos estão envolvidos com essa parte de manutenção predial. A manutenção predial, ela é fundamental para que você mantenha todos os sistemas em perfeito estado de uso e operação. Para isso, nós temos o sistema normativo que cuida de toda essa parte de cronograma e de identificação de quais os sistemas precisam sofrer manutenção periodicamente, a cada período, o que é que precisa ser manutenido, não é? Fazer com que todos os sistemas possam estar em perfeito estado de operação é um cuidado que se tem que ter com todos os sistemas que compõem o edifício: sistema elétrico, sistema mecânico, estrutural, vedação, revestimentos. Existe uma gama enorme de sistemas que compõem o edifício e que precisam sofrer manutenção. Com isso, os gestores, assim como os donos de casa, né, que também são os gestores das suas casas, precisam estar devidamente orientados, instruídos, bem municiados com pessoas habilitadas para fazer as manutenções, fazer as inspeções. É fundamental que, antes de se fazer qualquer tipo de operação, seja feita uma inspeção. Aqui no estado de Pernambuco, nós temos a Lei 13.032, que cuida e regulamenta essa questão das inspeções prediais, desde a fundação até o teto, até o telhado dos edifícios. Então, é preciso que isso seja tratado com todo zelo, porque quanto mais certa, séria, prevista, dentro dos cronogramas, dentro do sistema normativo está a manutenção, mais o edifício ele vai se manter bonito, imponente, funcional, operacional, atendendo às suas funções para todos aqueles que utilizam, seja ele residencial, seja ele industrial, seja ele comercial. Então, os gestores, eles precisam estar bem informados e ter também uma boa assistência com profissionais qualificados, com empresas qualificadas, devidamente registrados no CREA, para atender a essa necessidade de fazer todas essas manutenções, que vai desde a inspeção até efetivamente realizar a manutenção. Então, hoje, esta foi a dica do engenheiro. Forte abraço a todos e um excelente dia.
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0: Obrigado, Wellington Martins e os amigos aí do CREA Pernambuco pela parceria.
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0: Hoje, engenheiro. Obrigado, Wellington Martins e os amigos aí do CREA Pernambuco pela parceria.
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0: Hoje tem a Carlene Magalhães, psicóloga. Vai falar sobre tempo e cuidado, né, Carlene? Bom dia.
13: Léo, o tempo é algo muito interessante. Todos nós temos 24 horas por dia, mas nem sempre conseguimos perceber o que estamos fazendo com esse tempo. Muitas vezes estamos correndo, trabalhando, cuidando de casa, de filhos, de responsabilidades. Damos conta de um montão de coisas e muitas vezes esquecemos de olhar para nós mesmos. Eu queria trazer aqui uma reflexão. Será que estamos realmente vivendo o nosso tempo ou apenas tentando dar conta dele? Hoje eu quero convidar todos vocês, ouvintes, a refletir comigo sobre como temos vivido, sobre nossas prioridades e sobre a importância de cuidar da saúde mental enquanto a vida acontece.
0: Perfeito. Ô Carlene, de que maneira nossa relação com o tempo afeta aí a saúde mental?
13: Afeta bastante, Léo. Quando estamos constantemente preocupados, estamos com pensamentos ansiosos. Quando ficamos presos ao que aconteceu, às escolhas que fizemos ou que gostaríamos que tivesse sido diferente, vamos experimentar muitas vezes a tristeza, a culpa, arrependimento. E existe uma questão importante. Muitas pessoas só percebem que precisam cuidar da saúde mental quando o sofrimento começa a interferir no seu sono, relacionamentos, trabalho, na própria qualidade de vida.
0: Carlene, muito obrigado pela sua participação, o horário estourou. Obrigado e até a próxima, minha amiga.
13: O tempo vai passar, independentemente das nossas preocupações, das nossas conquistas e dos nossos planos. Não temos como voltar e mudar tudo que vivemos, assim como não conseguimos antecipar todas as respostas sobre o nosso futuro. Porém, podemos aprender a olhar para o presente com mais consciência. Gostaria de agradecer aqui em nome da Clínica de Psicologia Adriana Barros. Um enorme abraço em todos.
0: Obrigado, Carlene Magalhães. Acabou o programa de hoje. Obrigado, gente. Amanhã, sextou. Espero você, 7 da manhã. Tchau, pessoal.
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1: Hora certa!
2: 8:11.
3: Bom dia.
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6: Muito bem, a partir de agora está no ar o Jornal Rádio News. Informação em primeiro lugar. Brasil e o mundo passam aqui na sua rádio favorita. Sejam bem-vindos.
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7: Previsão do tempo para quinta-feira, 15 de outubro de 2026. Região Centro-Oeste. Em Goiânia, Goiás, previsão de céu encoberto com chuvisco nesta quinta-feira. Os termômetros marcam mínima de 21 e máxima de 31 graus. Umidade relativa do ar gira em torno de 90% a 50%. A cidade de Campo Grande, Mato Grosso do Sul, tem céu encoberto, podendo chuviscar à tarde. Temperatura mínima é de 18 e a máxima de 24 graus. Umidade do ar varia de 100 a 60%. Região Nordeste, Natal, no Rio Grande do Norte, tem céu claro o dia todo. Temperatura mínima é de 24 e a máxima de 30 graus nas horas mais quentes do dia. A umidade do ar vai de 80 a 45%. Em Caucaia, no Ceará, previsão de amanhecer com céu cheio de nuvens no aniversário da cidade. À tarde e à noite, céu claro. Temperatura mínima é de 22 e a máxima de 35 graus. A umidade relativa do ar é de 100 a 40%. Região Norte, em Boa Vista, Roraima, quinta-feira com céu encoberto. Temperatura mínima é de 26 e máxima de 38 graus. A umidade do ar é de 80 a 35%. Parintins, no Amazonas, canta parabéns com previsão de céu encoberto. Temperatura mínima é de 27 e a máxima de 41 graus. Umidade do ar varia de 70 a 20%. Região Sudeste, a cidade de Belo Horizonte.

0: tem previsão de céu encoberto com chuva isolada. Os termômetros registram mínima de 19 e máxima de 29 graus. Umidade relativa do ar na capital mineira vai de 90 a 45%. Ilha Solteira, em São Paulo. Sopra velhinhas com previsão de tempo encoberto com pancadas de chuva isoladas. Temperatura mínima de 21 graus e a máxima de 27. Umidade relativa do ar é de 95 a 70%. Região Sul. Em Florianópolis, Santa Catarina, previsão de céu encoberto com pancadas de chuva isoladas pela manhã. Os termômetros registram mínima de 19 e máxima de 23 graus. A umidade relativa do ar fica entre 100 e 80%. Porto Alegre, no Rio Grande do Sul, tem céu encoberto com pancadas de chuva e trovoadas isoladas nesta quinta-feira. Termômetros registrando mínima de 16 e máxima de 20 graus. A umidade relativa do ar oscila entre 100 e 90%. Você ouviu a previsão do tempo para esta quinta-feira, 15 de outubro de 2026, com informações do IBGE Cidades e do Instituto Nacional de Meteorologia, IMET. Redação de Lucile Araújo, da Agência Rádio Gov, em Brasília, Vladimir Filippin.
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2: Por mais que o mundo mude, todo pai e toda mãe querem criar os filhos de uma forma melhor do que a que foram criados. Mas a chave para evitar possíveis traumas na criança não tem só a ver com as situações, mas também com a forma que a família lida com cada evento adverso. É aí que mora a inteligência emocional. O médico psiquiatra Vinícius Pedreira, especialista em infância e adolescência do Hospital Mater Dei, explica a importância disso na vida dos pequenos.
3: É fundamental o equilíbrio dos pais. Independente das pessoas terem um casal separados ou ter uma produção independente, ela tem que entender que precisa ter uma estruturação de equilíbrio emocional.
2: A atriz Mariana Freire, por exemplo, tenta usar a inteligência emocional para criar a filha Maria Flor, de 13 anos.
4: Esse cotidiano de dar limite, de ter os horários, as tarefas, os combinados. Então é sempre num espaço de muito diálogo, mas também de permissão para sentir tudo.
2: A medida adotada pela mãe é a mesma recomendada pela psicóloga infanto-juvenil Bárbara Improta.
5: A criança, ela aprende muito mais pelo que ela vivencia nas relações dos adultos do que por aquilo que simplesmente a gente ensina. Então a inteligência emocional é essa capacidade, né, da gente reconhecer, da gente compreender, da gente nomear e ter o autocontrole, porque a gente percebe que as emoções todas, elas são válidas, mas a gente precisa entender e compreender como colocar essas emoções ali para fora, através dos comportamentos, né? Que normalmente a gente coloca as emoções para fora através dos comportamentos. E a gente precisa ter o autocontrole e ensinar essa criança a ter esse autocontrole.
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6: Com o objetivo de apresentar as principais demandas do setor produtivo ao debate eleitoral, a Confederação das Associações Comerciais e Empresariais do Brasil, a CACB, promoveu nesta terça-feira, dia 13, em São Paulo, mais uma edição do Encontro do Associativismo. O evento reuniu 40 representantes de 13 estados para discutir a melhoria do ambiente de negócios e a retomada econômica com o senador e candidato à presidência da República, Flávio Bolsonaro. Durante o encontro, representantes empresariais defenderam mudanças econômicas e apresentaram propostas de apoio aos micro e pequenos negócios. Flávio Bolsonaro, por sua vez, destacou a produtividade, a qualificação profissional e a redução da burocracia entre as principais intenções de seu eventual governo.
7: O centro do meu governo vai ser o cidadão e a cidadã brasileira. Eu vou investir nele. Eu aposto na economia da produtividade. Vou precisar de todas as federações aqui para investir na qualificação dos brasileiros.
6: O presidente da CACB, Alfredo Cotait Neto, destacou a importância da participação das entidades empresariais e a elaboração de propostas voltadas ao futuro do país, com atenção às demandas dos micro e pequenos empreendedores.
8: Grande parte da nossa rede está aqui representada, mas junto conosco está várias entidades empresariais depositando confiança que as mudanças virão. Fizemos um programa, um projeto do Brasil de amanhã, um programa para que você possa examinar as pautas prioritárias dos empreendedores desse Brasil, dos micro e pequenos empreendedores que nós representamos.
6: Representantes de diferentes estados também defenderam a participação das entidades empresariais nas discussões sobre o futuro econômico do país. O presidente da Associação Comercial e Empresarial de Maringá, José Carlos Barbieri, ressaltou a importância desse envolvimento.
9: Nós estamos num momento extremamente importante do Brasil, que é o momento de termos uma ação de cidadão, é um momento de cidadania. E nós, do associativismo, as nossas associações comerciais, como também as federações e a confederação, não pode ficar de fora num momento como este, porque nós temos que discutir o futuro do Brasil.
6: A série de encontros promovida pela CACB busca levar as demandas do comércio e dos serviços aos candidatos à presidência. Os dois candidatos à presidência foram convidados para o encontro.
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10: A Justiça Fluminense condenou 4 homens à pena de 15 anos de prisão em regime fechado pelo estupro coletivo contra uma adolescente em Copacabana, zona sul do Rio. O crime ocorreu no fim de janeiro. Na sentença, foi determinado que Bruno Felipe dos Santos Alegrete, João Gabriel Xavier Berto, Matheus Veríssimo Zoel Martins e Vitor Hugo Oliveira Simonin cumpram pena em regime fechado e que paguem indenização por danos morais causados à vítima no valor de 40 salários mínimos. O grupo foi absolvido da acusação de cárcere privado. Segundo o relato da adolescente de 17 anos, ela foi convidada por um colega de escola, também menor de idade, com quem já teve um relacionamento, a ir à casa de um amigo dele em um apartamento na zona sul da cidade. Ao chegar, o jovem insinuou que eles fariam algo diferente. Como ela recusou, foi trancada em um quarto, onde afirmou ter sofrido violência por parte dos 5 envolvidos. Em abril, o adolescente responsável por atrair a jovem para a emboscada no apartamento já tinha sido condenado à medida de internação, sem possibilidade de atividades externas por um período inicial de 6 meses.
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11: O presidente dos Estados Unidos, Donald Trump, afirmou nesta quarta-feira que a exploração de petróleo, gás natural e minerais está prestes a começar em larga escala na Groenlândia. A declaração foi feita semanas após a assinatura de um acordo que concedeu aos Estados Unidos controle permanente sobre a segurança da ilha. Em publicação na rede social Truth Social, Trump descreveu a Groenlândia como nossa nova e bela Groenlândia, destacando suas grandes reservas de petróleo de fácil acesso. A exploração, no entanto, enfrenta restrições ambientais e resistência de comunidades locais.
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11: A primeira pesquisa Quest de intenção de votos para o segundo turno da eleição presidencial de 2026 será divulgada nesta quarta-feira, 14 de outubro. O levantamento, encomendado pela Globo e pelo jornal O Globo, ouviu 2.154 eleitores entre os dias 10 e 13 de outubro. Com margem de erro de 2 pontos percentuais, a pesquisa avaliará a disputa entre os candidatos Flávio Bolsonaro, PL, e Lula, PT. Além disso, o Datafolha também divulgará um novo levantamento presidencial nesta quinta-feira, 15.
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0: 8:24.
1: Bom dia.
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3: Estamos de volta e agora vamos falar de esporte aqui no Jornal Rádio News.
4: E Seedorf desembarcou na manhã de hoje em São Paulo com a missão de dar um choque no elenco e mudar o ambiente interno do Corinthians, considerado tóxico nos bastidores. Segundo fontes ouvidas pela reportagem, o clima interno é abaixo de ruim. Os relatos apontam divergências entre atletas e outros profissionais do futebol sobre a maneira como o grupo enfrenta a sequência de resultados negativos e principalmente as pendências salariais. Nesse cenário, o executivo de futebol Marcelo Paz é visto como alguém de mãos atadas. Já a ausência e a falta de pulso do presidente Osmar Stálibe são apontados como os principais fatores para a deterioração do ambiente interno.
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4: E além de ter representado um passo importante para chegar à final da Copa Sul-Americana, a vitória do Vasco sobre o Boca Juniors por 1-0 nesta terça-feira também teve um fato marcante. O clube carioca é apenas o quarto brasileiro a bater os argentinos na Bombonera em jogos de mata-mata na história. Antes, Santos conquistando a Libertadores em 1963, Paysandu pelas oitavas da Libertadores em 2003 e Internacional nas semis da Sul-Americana de 2008 conquistaram esse feito. O Colorado também venceu nas oitavas da Libertadores de 2020, mas foi eliminado pelo rival em seguida nos pênaltis. O Vasco enfrentou o Boca pela primeira vez desde 2001, quando as equipes se enfrentaram 4 vezes. Naquele ano, a equipe argentina venceu o time brasileiro por 3-0 pela Libertadores e empatou em 2-2 pela Mercosul nos jogos da Bombonera.
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4: E Pulgar, volante do Flamengo, foi denunciado ao Superior Tribunal de Justiça Desportiva, STJD, por conta da forte entrada em Rodrigo Castilho no clássico com o Fluminense no domingo. O chileno foi enquadrado no artigo 254 do Código Brasileiro de Justiça Desportiva por conduta violenta. Além de Eric Pulgar, Matheus Montenegro, presidente do Fluminense, também foi denunciado. O dirigente foi enquadrado no artigo 258 por desrespeitar ou reclamar de forma assintosa da arbitragem.
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5: O Fundo Monetário Internacional, FMI, revisou para baixo suas projeções para o crescimento da economia brasileira em 2026 e 2027. A instituição estima agora uma expansão de 2,2% do Produto Interno Bruto, PIB, neste ano e de 1,9% no próximo. A redução ocorre em meio à expectativa de desaceleração da atividade econômica, juros restritivos e menor impulso dos gastos públicos. O relatório Perspectiva Econômica Global foi divulgado nesta terça-feira, 13, em Bangkok, e repercute nos mercados hoje.
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6: Moradores de 6 municípios brasileiros vão participar de plebiscitos no dia 25 de outubro, junto com o segundo turno das eleições de 2026. A consulta popular vai permitir que eleitoras e eleitores decidam, por meio do voto, se aprovam ou não mudanças nos limites territoriais de algumas localidades. Em Mato Grosso, uma das propostas prevê a passagem do distrito de Nova Poxoréu, que hoje pertence a Poxoréu, para o município de Primavera do Leste. Outra consulta trata da possível integração das chamadas ilhas de ocupação do projeto de assentamento Nova Cotriguaçu ao município de Cotriguaçu. Atualmente, a área pertence à Colniza. Já no Paraná, moradores de Chopinzinho e São João vão opinar sobre a transferência da comunidade do Alto Mirim. A região hoje, vinculada a Chopinzinho, poderá passar a fazer parte do território de São João. A votação será feita de forma direta e sigilosa por meio das urnas eletrônicas. Nas cidades onde haverá segundo turno, o eleitor votará primeiro nos cargos em disputa e, em seguida, responderá ao plebiscito. Estão aptos a participar os eleitores regularmente cadastrados nos municípios envolvidos. O voto continua obrigatório para quem tem entre 18 e 69 anos. Já para analfabetos, pessoas com mais de 70 anos e jovens de 16 e 17 anos, a participação é facultativa. Na urna, as opções serão sim, representado pelo número 1, e não, identificado pelo número 2. A decisão sobre as propostas será tomada pela maioria simples dos votos válidos. Votos brancos e nulos não entram na contagem final. Após a apuração, os resultados serão consolidados pela Justiça Eleitoral, proclamados pelos Tribunais Regionais Eleitorais e encaminhados ao Tribunal Superior Eleitoral para homologação.
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4: A inflação oficial do país subiu 0,82% em setembro, depois de registrar queda de 0,32% em agosto. Os dados são do IBGE. Como resultado, o Índice Nacional de Preços ao Consumidor Amplo, o IPCA, acumula alta de 3,95% no ano e de 4,58% em 12 meses. O Grupo Habitação teve a maior alta, de 2,31%, influenciado principalmente pela energia elétrica residencial, que ficou 7,98% mais cara. Em setembro, a bandeira tarifária amarela adicionou cerca de R$ 1,89 a cada 100 kWh consumidos. O grupo transporte subiu 0,89%, com destaque para as passagens aéreas, que ficaram 9,66% mais caras. Já a alimentação e bebidas teve alta de 0,83%, depois de 3 meses consecutivos de queda. O tomate subiu 37,76% e a batata inglesa 24,07%. O Índice Nacional de Preços ao Consumidor, o INPC, também subiu 0,82% em setembro e acumula alta de 4,29% em 12 meses. Os dados foram divulgados pelo Instituto Brasileiro de Geografia e Estatística.
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1: A Justiça Fluminense condenou 4 homens à pena de 15 anos de prisão em regime fechado pelo estupro coletivo contra uma adolescente em Copacabana, zona sul do Rio. O crime ocorreu no fim de janeiro. Na sentença, foi determinado que Bruno Felipe dos Santos Alegrete, João Gabriel Xavier Berto, Matheus Veríssimo Zoel Martins e Vitor Hugo Oliveira Simonim cumpram pena em regime fechado e que paguem indenização por danos morais causados à vítima no valor de 40 salários mínimos. O grupo foi absolvido da acusação de cárcere privado. Segundo o relato da adolescente de 17 anos, ela foi convidada por um colega de escola, também menor de idade, com quem já teve um relacionamento, a ir à casa de um amigo dele em um apartamento na zona sul da cidade. Ao chegar, o jovem insinuou que eles fariam algo diferente. Como ela recusou, foi trancada em um quarto, onde afirmou ter sofrido violência por parte dos 5 envolvidos. Em abril, o adolescente responsável por atrair a jovem para a emboscada no apartamento já tinha sido condenado à medida de internação, sem possibilidade de atividades externas por um período inicial de 6 meses.
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3: Essas foram as últimas de hoje do Jornal Rádio News. Voltaremos na próxima edição. Fique ligado.
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7: A dor de perder alguém. 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
9: 8h35.
10: Bom dia.
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Olá, amigos, que Deus abençoe grandiosamente a todos. Quem está falando é seu amigo Altaraújo. Hoje nós iremos estudar o Salmo de número 82, que também é atribuído a Asaf. O Salmo traz uma exortação para as pessoas que exercem autoridade. Olha esse Salmo, Deus repreende as autoridades. Deus chama as autoridades para terem consciência a respeito da responsabilidade que elas têm aqui na terra e que Deus está de olho em cada uma delas individualmente. E deixa bem claro, aquilo que o homem planta é aquilo que o homem irá colher. Só que antes de nós recebermos o ensinamento da palavra de Deus, nós iremos escutar um lindo musical. Vamos ao musical.

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No programa de hoje, nós iremos estudar o Salmo de número 82, que também foi escrito por Asaf. Esse Salmo nos traz revelações, ensinamentos e, ao mesmo tempo, uma exortação rígida para as pessoas que exercem autoridade. O versículo 1 do Salmo 82 começa dizendo o seguinte: Deus está na congregação dos poderosos, julga no meio dos deuses. Até quando julgareis injustamente e respeitareis a aparência dos ímpios? Defendei o pobre e o órfão, fazei justiça ao aflito e necessitado. Livrai o pobre e o necessitado, tirai-os das mãos dos ímpios. Aqui nós podemos observar, o Salmo ele começa apresentando Deus como juiz supremo. A expressão congregação dos poderosos pode indicar uma assembleia de autoridades ou governantes. Essas pessoas, elas tinham a responsabilidade de administrar com justiça. Deus está acima de todas as autoridades. Ele observa como elas governam e julgam suas decisões. A mensagem é importante porque mostra que Deus, ele está acima de todos. Nenhum governante está acima do julgamento do Senhor. Romanos capítulo 14, versículo 12 está escrito: de maneira que cada um de nós dará conta de si mesmo a Deus. Então, quando Deus chama a atenção das autoridades para julgar com justiça, fazer justiça aos pobres, aos necessitados, Deus estava deixando bem claro: eu estou de olho. Vocês estão agindo com privilégio. Vocês estão agindo de uma forma errada. Vocês estão dando importância para aqueles que são ímpios, mas que têm uma determinada influência. Vocês estão tratando essas pessoas com diferencial, tratando elas melhores. Já aquelas pessoas simples, que aparentemente não têm nada para oferecer, vocês estão julgando com injustiça. Olha, na visão de Deus, uma pessoa rica e uma pessoa pobre devem ser julgadas com o mesmo padrão de justiça. Mas era isso que estava acontecendo na época? Não. E se nós trouxermos para os nossos dias? Muito menos. Nós sabemos que às vezes a justiça pende para o lado do dinheiro. E quando eu falo isso, eu não estou generalizando. Existem sim muitos tribunais, muitos juízes que são justos, corretos, que julgam retamente. Mas nós sabemos que uma grande parte faz acepção de pessoa. Deus não aceita uma justiça que favorece os poderosos e prejudica os mais fracos. Tiago capítulo 2, versículo 1 está escrito: meus irmãos, não tenhais a fé do nosso Senhor Jesus Cristo, Senhor da glória, em acepção de pessoas. Tiago ensina que o servo de Deus não deve tratar pessoas de maneira diferente por causa da sua posição social. Olha, Deus mostra claramente. Deus deixa bem claro. Deus fala qual é a responsabilidade das autoridades. Aqui ele sinaliza que eles deveriam defender os pobres, proteger os órfãos, trazer justiça, ajudar os necessitados. Olha, Deus, ele se preocupa especialmente com pessoas que não têm força ou influência para defender seus próprios direitos. A verdadeira justiça não deve proteger somente quem tem poder, mas também aqueles que estão em situação de vulnerabilidade. Quem exerce autoridade deve usar sua posição para proteger os mais vulneráveis. É tanto que Provérbios capítulo 31, versículo 9 está escrito: abre a tua boca, julga retamente e faz justiça aos pobres e aos necessitados.
A Bíblia ensina que defender os necessitados é uma responsabilidade daqueles que possuem autoridade. Deus, ele continua mostrando o dever das autoridades. Não era apenas reconhecer que os pobres estavam sofrendo, era necessário agir para libertá-los das mãos daqueles que os oprimiam. Olha, a justiça bíblica não é apenas uma ideia. Ela exige atitude concreta. Não é uma ideia que Deus está dando para as autoridades. Ele quer que as autoridades hajam dessa forma. E se não agir, irão pagar um alto preço? Olha, quando alguém tem autoridade e vê uma injustiça, olha, e não faz nada, essa pessoa vai pagar um alto preço. Não pode ser cúmplice. Não devemos apenas enxergar a injustiça. Devemos fazer o que estiver ao nosso alcance para combatê-la. Se é injustiça, nós temos que combater. Provérbios 24, versículo 11, está escrito: livra os que estão destinados à morte e salva os que são levados para a matança. Se disseres: eis que não o sabemos, porventura, aquele que pondera os corações não o considerará? E aquele que guarda a tua alma não o saberá? Não pagará ele ao homem conforme a sua obra? Aqui nós podemos observar o seguinte: Deus não aceita a desculpa de quem vê a injustiça e simplesmente decide ignorá-la. Não esteja pensando que Deus vai aceitar a desculpa, que não vai. Se a pessoa vê a injustiça, a pessoa precisa falar, a pessoa precisa abrir a boca. Injustiça é injustiça. Quem é justo não pode ser cúmplice de uma injustiça, porque é algo que Deus odeia. Já no Salmo 82, o versículo de número 5 diz o seguinte: eles não conhecem, nem entendem, andam em trevas, todos os fundamentos da terra vacilam. Aqui está mostrando o seguinte: essas autoridades, elas haviam perdido a capacidade de exercer justiça corretamente. Quando o texto fala não conhecem, nem entendem, o texto está dizendo o seguinte: isso significa que não estavam discernindo aquilo que era certo. Quando fala andam em trevas, significa que estavam vivendo e tomando decisões sem a orientação da verdade. Quando aqueles que devem exercer justiça passam a agir injustamente, toda a sociedade sofre. Por isso o salmista diz: os fundamentos da terra vacilam. Ou seja, a injustiça das autoridades pode destruir a estabilidade de uma sociedade. Quando a justiça é abandonada, toda a sociedade sofre. Sendo assim, injustiça é algo que precisa ser combatida. Se é injustiça, não importa se é pequena ou grande, ela precisa ser combatida. A injustiça se combate com a justiça. É tanto que Isaías capítulo 5, versículo 20, está escrito: ai dos que ao mal chamam bem e ao bem mal, que fazem da escuridade luz e da luz escuridade, e fazem do amargo doce e do doce o amargo. Olha, quando as pessoas deixam de discernir o certo do errado, a sociedade passa a viver em confusão moral. Aqui nós podemos observar o certo sendo classificado como errado e o errado sendo classificado por certo. Já imaginou um juiz injusto julgando uma causa? A pessoa tem direito a algo e simplesmente o juiz fala: você não tem direito. Ou seja, às vezes um juiz comprado. Você acha que esse juiz passará impune diante de Deus? Lógico que não. Já no versículo de número 6 do Salmo 82 está escrito:
Eu disse: vós sois deuses, e vós outros sois filhos do Altíssimo. Todavia, como homens morrereis e caireis como qualquer dos príncipes. Quando Deus diz: vós sois deuses, ele não está afirmando que esses homens eram deuses iguais ao Senhor. O contexto mostra que eram autoridades humanas, autoridades que receberam uma responsabilidade específica para exercer a justiça. A palavra deuses aqui está relacionado à posição de autoridade de representar a justiça. Então eles estavam como aqueles que iriam julgar. Eles deveriam exercer essa responsabilidade de acordo com a justiça de Deus. Portanto, nós podemos observar que o versículo não ensina que aqueles seres humanos, aquelas autoridades, eram divinas, assim como as autoridades atuais. Pelo contrário, nós podemos observar que o restante do Salmo mostra que essas autoridades, sejam presentes ou as autoridades do passado, seriam julgadas pelo próprio Deus. Deus lembra as autoridades de quem realmente elas eram, que eram pessoas mortais. O homem pode ocupar posições importantes, ter dinheiro, influência e poder, mas continua sendo ser humano. Um dia terão de deixar seus cargos e enfrentar o julgamento de Deus. Esse versículo é um alerta contra o orgulho. Ninguém deve pensar que será julgado com privilégio diante de Deus. Olha, todos seremos julgados de uma forma justa. E Deus, ele está acima de qualquer autoridade humana. Todo ser humano é limitado e prestará contas diante de Deus. Hebreus capítulo 9, versículo 27 está escrito: e como aos homens está ordenado morrer uma vez, vindo depois disso o juízo, a morte chegará para todos. Por mais influente que a pessoa chega, ela irá se deparar com a morte. Um dia chegará. Não importa qual cargo ela tenha, um dia ela irá deixar esse cargo. Um dia ela irá sentar ante o tribunal de Deus e ali ela será julgada. E se ela tiver julgada com injustiça, julgado, corrigindo com injustiça, infelizmente a sentença será de condenação. Já no Salmo de número 82, versículo 8, está escrito: levanta-te, ó Deus, julga a terra, pois te pertencem todas as nações. Olha, o Salmo, ele termina com um pedido. Qual o pedido? Levanta-te, ó Deus, julga a terra. O salmista, ele reconhece que quando a justiça humana falha, Deus continua sendo o juiz perfeito. As nações pertencem ao Senhor. Governantes mudam. Governos podem cair, correto? Impérios podem surgir e desaparecer. Mas Deus continua sendo o verdadeiro Senhor de toda a terra. Por isso, o salmista, ele termina convidando ao Senhor, clamando ao Senhor, para que Deus possa entrar com o seu julgamento divino. Que, olha, esse julgamento divino, você pode ter certeza que para muita gente já chegou. Para outros ainda não, mas vai chegar. Quando a justiça humana falha, podemos confiar que Deus continua sendo o justo juiz de toda a terra. Deus julgará toda a terra com justiça e verdade, algo que nenhum ser humano consegue fazer perfeitamente. Ou seja, nenhum ser humano consegue julgar perfeitamente, mas Deus consegue. Deus vai julgar com retidão, porque Deus, ele é perfeito. Olha, querido ouvinte, o Salmo de número 82, nós extraímos muitas lições
E é um alerta, nunca haja com injustiça. É no trabalho? Não cometa uma injustiça. Você tem autoridade sobre a vida de alguém? Não cometa uma injustiça contra essa pessoa. Por quê? Ah, ninguém dá nada, é um fraquinho, é uma fraquinha, mas aí você se engana. Olha que essa pessoa tem um Deus do lado dela, um Deus potente, um Deus que vê tudo, um Deus que sabe quantos fios de cabelo ela tem. Quantos fios de cabelo ela tem? Cuidado, cuidado na hora de estender a mão contra alguém. Você pode estar estendendo a mão em direção à pessoa errada. Você pode estar querendo prejudicar a pessoa errada. Ah, mas não sabe nem ler. Cuidado, a pessoa não sabe ler, mas ela tem Deus do lado dela. Cuidado. Ah, mas o juiz é do meu lado. Cuidado, o juiz corrupto pode ser do seu lado. O advogado corrupto pode ser do seu lado. Mas Deus está do lado do que é justo. Deus está do lado da verdade. Então sempre haja com justiça, sempre haja com retidão. Olha, querido ouvinte, então o Salmo de número 82 nos traz revelações profundas. Uma delas: Deus é o juiz supremo sobre todas as autoridades. Uma outra revelação: todo governo ou todo governante é mortal e passageiro, e ambos irão prestar contas a Deus, porque Deus é o verdadeiro juiz de todas as nações, e todas as nações pertencem a Ele, tá bom? Eu quero nesse momento fazer uma oração. Nós iremos unir a nossa fé, nós iremos clamar a Deus. No próximo programa, se Deus quiser, eu quero abordar o Salmo de número 83. Cada programa um salmo diferenciado, tá bom? Vamos orar? Vamos falar com Deus nesse momento? Pai, em nome do Teu Filho Jesus Cristo, eu entro na Tua presença em oração. Te apresento, meu Senhor, todas as pessoas, meu Pai, que estão participando desse momento espiritual. Visita, Espírito Santo, a vida desse homem, a vida dessa mulher. Visita, Espírito Santo, a vida dessa pessoa de uma forma sobrenatural. Pai, como ministro do Teu Evangelho, eu vou usar a autoridade que o Senhor tem me dado e eu repreendo, em nome do Senhor Jesus Cristo, toda e qualquer ação maligna. E eu falo, obra do mal, você não pode agir na vida dessa pessoa. Laço do inferno que quer trazer problemas para a vida dessa pessoa, seja quebrada agora, seja desfeita agora, em nome do Senhor Jesus Cristo. Todo laço, toda amarração, toda ação contrária é quebrada agora, é desfeita agora, em nome do Senhor Jesus Cristo. Todo espírito imundo que está agindo com injustiça, a injustiça está presente na vida dessa pessoa. O mal, você é quebrado agora. Injustiça, você é paralisado agora, em nome do Senhor Jesus Cristo. Toda ação maligna seja quebrada e desfeita, em nome do Senhor Jesus Cristo. Pai, eu creio que o Senhor é o justo juiz e que o Senhor possa vir sobre as nossas vidas com misericórdia, que o Senhor possa vir sobre as nossas vidas com justiça, que o Senhor possa vir sobre as nossas vidas com o poder do Senhor. Opera, Espírito Santo, na vida de todos nós de uma forma sobrenatural. E que o Senhor nos dê discernimento, que o Senhor nos dê sabedoria, para que possamos, meu Pai, agir de uma forma correta. Opera, Espírito Santo, na vida de todos nós de uma forma sobrenatural. E que o Senhor nos dê discernimento, que o Senhor nos dê sabedoria, para que possamos, meu Pai, agir de uma forma correta, de uma forma que o Senhor verdadeiramente se agrada. É o que eu te peço, Espírito Santo, em nome do Senhor Jesus Cristo, para a tua glória. Amém e glória a Deus. Olha, respire fundo nesse momento, tome posse da sua bênção. A palavra foi ministrada, a oração da fé foi realizada, agora é você tomar posse e dar sequência à sua missão, seguindo a Cristo pelo caminho certo, tá bom? Olha, querido ouvinte, nós estamos chegando ao fim do programa de hoje. Nós iremos nesse momento escutar um lindo musical e logo em seguida o programa finaliza por hoje. Deus abençoe a todos, fiquem na paz do Senhor Jesus.

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0: 95.
1: Bom dia.
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1: 9:48.
2: Bom dia.
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2: Muito bem, senhoras e senhores, está entrando no ar nessa quinta-feira mais uma edição do The Music Coffee Time. Como é que tá por aí, gente? Bacana, a partir de agora você volta no tempo, é com a

as grandes emoções da sua vida. Sejam bem-vindos e bem-vindas. A partir de agora tem The Music Cafe Time. As grandes emoções do passado estão de volta pra você. Aumenta o som. Quinta-feira tá só começando aqui no The Music.

0: Você está na melhor sintonia com o nosso The Music Coffee Time. A gente vai para um break e daqui a pouco tem mais. Não sai daí.
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3: O presidente dos Estados Unidos, Donald Trump, afirmou nesta quarta-feira que a exploração de petróleo, gás natural e minerais está prestes a começar em larga escala na Groenlândia. A declaração foi feita semanas após a assinatura de um acordo que concedeu aos Estados Unidos controle permanente sobre a segurança da ilha. Em publicação na rede social Truth Social, Trump descreveu a Groenlândia como nossa nova e bela Groenlândia, destacando suas grandes reservas de petróleo de fácil acesso. A exploração, no entanto, enfrenta restrições ambientais e resistência de comunidades locais.
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5: Previsão do tempo para quinta-feira, 15 de outubro de 2026. Região Norte. Em Boa Vista, Roraima, quinta-feira com céu encoberto. Temperatura mínima é de 26 e máxima de 38 graus. A umidade do ar é de 80 a 35%. Parintins, no Amazonas. Canta Parabéns. Com previsão de céu encoberto. Temperatura mínima é de 27 e a máxima de 41 graus. Umidade do ar varia de 70 a 20%. Você ouviu a previsão do tempo para esta quinta-feira, 15 de outubro de 2026, com informações do IBGE Cidades e do Instituto Nacional de Meteorologia, IMET. Redação de Lucile Araújo, da Agência Rádio Gov em Brasília, Vladimir Filippin.

0: 10h23.
1: Bom dia.
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0: Oh, que bacana! 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A gente volta já, não sai daí.
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2: A primeira pesquisa Quest de intenção de votos para o segundo turno da eleição presidencial de 2026 será divulgada nesta quarta-feira, 14 de outubro. O levantamento, encomendado pela Globo e pelo jornal O Globo, ouviu 2.154 eleitores entre os dias 10 e 13 de outubro. Com margem de erro de 2 pontos percentuais, a pesquisa avaliará a disputa entre os candidatos Flávio Bolsonaro, PL, e Lula, PT. Além disso, o Datafolha também divulgará um novo levantamento presidencial nesta quinta-feira, 15.
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3: Previsão do tempo para quinta-feira, 15 de outubro de 2026. Região Nordeste, Natal, no Rio Grande do Norte, tem céu claro o dia todo. Temperatura mínima é de 24 e a máxima de 30 graus nas horas mais quentes do dia. A umidade do ar vai de 80 a 45%. Em Caucaia, no Ceará, previsão de amanhecer com céu cheio de nuvens no aniversário da cidade. À tarde e à noite, céu claro, temperatura mínima é de 22 e a máxima de 35 graus. A umidade relativa do ar é de 100 a 40%. Você ouviu a previsão do tempo para esta quinta-feira, 15 de outubro de 2026, com informações do IBGE Cidades e do Instituto Nacional de Meteorologia, IMET. Redação de Lucile Araújo, da Agência Rádio Gov em Brasília, Vladimir Filippin.

0: 10:43.
1: Bom dia.
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0: Isso é The Mills Coffee Time. As grandes emoções da sua vida estão aqui. A gente volta já.
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8: 10h57.
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14: O Fundo Monetário Internacional, FMI, revisou para baixo suas projeções para o crescimento da economia brasileira em 2026 e 2027. A instituição estima agora uma expansão de 2,2% do Produto Interno Bruto, PIB, neste ano e de 1,9% no próximo. A redução ocorre em meio à expectativa de desaceleração da atividade econômica, juros restritivos e menor impulso dos gastos públicos. O relatório Perspectiva Econômica Global foi divulgado nesta terça-feira, 13, em Bangkok, e repercute nos mercados hoje.
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15: Previsão do tempo para quinta-feira, 15 de outubro de 2026. Região Centro-Oeste, em Goiânia, Goiás, previsão de céu encoberto com chuvisco nesta quinta-feira. Os termômetros marcam mínima de 21 e máxima de 31 graus. Umidade relativa do ar gira em torno de 90% a 50%. A cidade de Campo Grande, Mato Grosso do Sul, tem céu encoberto, podendo chuviscar à tarde. Temperatura mínima é de 18 e a máxima de 24 graus. Umidade do ar varia de 100 a 60%. Você ouviu a previsão do tempo para esta quinta-feira, 15 de outubro de 2026. Com informações do IBGE Cidades e do Instituto Nacional de Meteorologia, IMET. Redação de Lucile Araújo, da Agência Rádio Gov em Brasília, Vladimir Filippin.

0: 11 horas.
1: Bom dia.
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3: Atenção, senhores passageiros, estamos de volta com The Music of Time.
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0: Oh, que bacana! 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A gente volta já, não sai daí.
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5: O presidente dos Estados Unidos, Donald Trump, afirmou nesta quarta-feira que a exploração de petróleo, gás natural e minerais está prestes a começar em larga escala na Groenlândia. A declaração foi feita semanas após a assinatura de um acordo que concedeu aos Estados Unidos controle permanente sobre a segurança da ilha. Em publicação na rede social Truth Social, Trump descreveu a Groenlândia como nossa nova e bela Groenlândia, destacando suas grandes reservas de petróleo de fácil acesso. A exploração, no entanto, enfrenta restrições ambientais e resistência de comunidades locais.
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7: Previsão do tempo para quinta-feira, 15 de outubro de 2026. Região Sudeste. A cidade de Belo Horizonte tem previsão de céu encoberto com chuva isolada. Os termômetros registram mínima de 19 e máxima de 29 graus. Umidade relativa do ar na capital mineira vai de 90 a 45%. Ilha Solteira, em São Paulo. Sopra velhinhas com previsão de tempo encoberto com pancadas de chuva isoladas. Temperatura mínima de 21 graus e a máxima de 27. Umidade relativa do ar é de 95 a 70%. Você ouviu a previsão do tempo para esta quinta-feira, 15 de outubro de 2026, com informações do IBGE Cidades e do Instituto Nacional de Meteorologia, IMET. Redação de Lucile Araújo, da Agência Rádio Gov em Brasília, Vladimir Filippin.

0: 11:18.
1: Bom dia.
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0: 90 AM, as grandes emoções da sua vida estão aqui. A gente volta já.
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5: A primeira pesquisa Quest de intenção de votos para o segundo turno da eleição presidencial de 2026 será divulgada nesta quarta-feira, 14 de outubro. O levantamento, encomendado pela Globo e pelo jornal O Globo, ouviu 2.154 eleitores entre os dias 10 e 13 de outubro. Com margem de erro de 2 pontos percentuais, a pesquisa avaliará a disputa entre os candidatos Flávio Bolsonaro, PL, e Lula, PT. Além disso, o Datafolha também divulgará um novo levantamento presidencial nesta quinta-feira, 15.
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7: Previsão do tempo para quinta-feira, 15 de outubro de 2026. Região Sul, em Florianópolis, Santa Catarina, previsão de céu encoberto com pancadas de chuva isoladas pela manhã. Os termômetros registram mínima de 19 e máxima de 23 graus. A umidade relativa do ar fica entre 100 e 80%. Porto Alegre, no Rio Grande do Sul, tem céu encoberto com pancadas de chuva e trovoadas isoladas nesta quinta-feira. Termômetros registrando mínima de 16 e máxima de 20 graus. A umidade relativa do ar oscila entre 100 e 90%. Você ouviu a previsão do tempo para esta quinta-feira, 15 de outubro de 2026, com informações do IBGE Cidades e do Instituto Nacional de Meteorologia, IMET. Redação de Lucile Araújo, da Agência Rádio Gov em Brasília, Vladimir Filippin.

0: 11:35.
1: Bom dia.
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0: Jazz. Essas são as últimas de hoje do nosso The Music. Obrigado pelo teu carinho, pela tua audiência. Edição de quinta-feira já se foi. Prometemos voltar a qualquer momento com mais programação aqui na Mais Ouvida. E a gente volta amanhã com The Music Coffee Time.
1: 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Na eternidade das lembranças, encontramos consolo para a finitude da vida. A saudade é a melodia que toca suavemente nos corações que amam.

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6: Onze e cinquenta e um.
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7: Onze horas e 51 minutos.

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0: Meu amor, vamos conversar.
1: Quantas vezes já conversamos e não deu em nada?
0: Isso é normal entre casal.
1: Não adianta, estou indo embora.

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1: O Fundo Monetário Internacional, FMI, revisou para baixo suas projeções para o crescimento da economia brasileira em 2026 e 2027. A instituição estima agora uma expansão de 2,2% do Produto Interno Bruto, PIB, neste ano e de 1,9% no próximo. A redução ocorre em meio à expectativa de desaceleração da atividade econômica, juros restritivos e menor impulso dos gastos públicos. O relatório Perspectiva Econômica Global foi divulgado nesta terça-feira, 13, em Bangkok, e repercute nos mercados hoje.
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1: Uma grande notícia para o basquete brasileiro. A seleção masculina está de volta ao ginásio do Ibirapuera, em São Paulo, após 42 anos, para os jogos das eliminatórias da Copa do Mundo. Essa parceria entre CBB, LNB e o governo de São Paulo marca um novo momento para a modalidade, com o Brasil enfrentando Estados Unidos e México em novembro, buscando a classificação para o Mundial.
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0: 1:31.
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2: Senhor, dá-me a esperança. Leva de mim a tristeza e não entregue a mais ninguém. Planta em meu coração a semente do amor. Arranca de minha alma as rugas do ódio. Ajuda-me a transformar meus rivais em companheiros, em amigo, ente querido. Senhor, dá-me o sabor de saber perdoar. Afasta de mim os desejos da vingança. Ajuda-me a fazer feliz o maior número de pessoas.

0: para ampliar meus dias risonhos e resumir suas noites tristonhas. Afasta de minha alma o orgulho e a presunção e enche meu coração com divina fé para sempre louvar o teu nome. Senhor, dá-me a esperança.
1: 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Mais de 1.000 mortos em apenas 3 meses. 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

Você já resistiu e resistiu, mas está chegando um momento em que você não consegue mais. Acha que você não tem mais forças? Escuta uma coisa: Deus não te prometeu que neste mundo você não teria dificuldades. Ele te prometeu que em meio do vale da sombra e da morte, Ele nunca te deixaria, e Ele está aí perto de você.

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3: 1h50.
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0: Sí. 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
7: 2h33.
8: Boa tarde.
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0: 2h50.
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0: Boa tarde.
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A Procuradoria-Geral da República se posicionou contra o afastamento do diretor-geral da Polícia Federal, Andrei Rodrigues, e do diretor de inteligência, Leandro Almada. Segundo a PGR, não há elementos suficientes que justifiquem a medida determinada pelo ministro do Supremo Tribunal Federal, André Mendonça. Para a Procuradoria, não foram apresentadas evidências da participação dos dirigentes em atos ilícitos. Além disso, a PGR avalia que o afastamento pode produzir efeitos amplos e representar um risco à ordem pública. André Mendonça determinou afastamento dos diretores em 8 de setembro. O ministro do Supremo é relator da Operação Compliance Zero, que investiga fraudes financeiras relacionadas ao Banco Master. Mendonça apontou suspeitas de monitoramento ilícito e de produção de relatórios de inteligência sem autorização do STF. O afastamento dos diretores foi revestido pelo também ministro do Supremo, Flávio Dino. Logo depois, porém, o presidente da corte, ministro Edson Fachin, suspendeu as duas decisões e manteve os diretores nos cargos, com o argumento de preservar a ordem pública e a segurança jurídica e institucional.

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2: Três e cinco.
3: Boa tarde.
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2: Muito obrigado pelo seu carinho maravilhoso. Estamos aí neste embalo gostoso demais.
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7: A agropecuária avançou sobre áreas próximas a unidades protegidas da Amazônia e já ocupa quase um terço do entorno desses territórios. Os dados divulgados nesta quarta-feira são da coleção 11 do MAP Biomas, com dados de uso da terra entre 1985 e 2025. Nesses 41 anos, a agropecuária cresceu 561% no entorno das áreas protegidas da Amazônia. No ano passado, o setor econômico ocupava no total 65 milhões de hectares no bioma. Desse total, 3 milhões e meio de hectares, quase o tamanho do Amapá, estão perto de locais onde a legislação protege a vegetação nativa, como unidades de conservação, territórios indígenas e quilombolas. O levantamento mostra também o risco que as estradas representam às florestas da Amazônia. Foram mapeados 618 mil quilômetros de vias. Na faixa que fica até 5 quilômetros da pista, que dá cerca de 157 milhões de hectares, 40% da vegetação já viraram plantação ou pastagem. Ainda segundo a pesquisa, quanto mais longe da estrada, menor a pressão exercida sobre o bioma. O estudo atualizou os dados de desmatamento na Amazônia. Em 2025, foram registrados 693 mil hectares derrubados, o menor valor da série histórica, mas quase tudo ocorreu em locais onde a vegetação ainda estava intocada.

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1: 3h25.
2: Boa tarde.
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4: Opa, tudo bem? Tudo certo? Tá chegando agora, então seja bem-vindo, seja bem-vinda. Nostalgia pura, tá aqui, Retro Hits.
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1: E a gente não para, não, não para não. Bom demais estar com você.
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4: A Justiça Fluminense condenou 4 homens à pena de 15 anos de prisão em regime fechado pelo estupro coletivo contra uma adolescente em Copacabana, zona sul do Rio. O crime ocorreu no fim de janeiro. Na sentença, foi determinado que Bruno Felipe dos Santos Alegrete, João Gabriel Xavier Berto, Matheus Veríssimo Zoel Martins e Vitor Hugo Oliveira Simonim cumpram pena em regime fechado e que paguem indenização por danos morais causados à vítima no valor de 40 salários mínimos. O grupo foi absolvido da acusação de cárcere privado. Segundo o relato da adolescente de 17 anos, ela foi convidada por um colega de escola, também menor de idade, com quem já teve um relacionamento, a ir à casa de um amigo dele em um apartamento na zona sul da cidade. Ao chegar, o jovem insinuou que eles fariam algo diferente. Como ela recusou, foi trancada em um quarto, onde afirmou ter sofrido violência por parte dos 5 envolvidos. Em abril, o adolescente responsável por atrair a jovem para a emboscada no apartamento já tinha sido condenado à medida de internação, sem possibilidade de atividades externas por um período inicial de 6 meses.
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0: 3h43.
1: Boa tarde.
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3: Bom, gente, estamos aqui no Retro Hits, trazendo pra você uma proposta maravilhosa, que é aquela música que você gosta, né?
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0: E bom, gente, Retro Hits vai ficando por aqui. Obrigado a você pelo carinho maravilhoso. Um enorme abraço para você. E amanhã, na sexta-feira, estamos aqui com uma seleção, com certeza, especial de fim de semana para você. Tá bom? Te aguardo e já deixo o convite.
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2: 16 horas.

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2: Olá, como você tá? Tudo bem por aí? Começa agora o Nitro Music aqui pela sua rádio favorita. Eu sou Bia Ibsen e a partir de agora você vai ficar junto comigo ouvindo só os melhores flashbacks aí, né? Anos 70 até os anos 2000 com todos os estilos. Vamos de músicas?
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2: Tá tudo bem agora. Tá tudo bem. Você descansou.

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4: 16 horas e 23 minutos.
5: Boa tarde.
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6: Já estamos de volta com mais um bloco do Nitro Music.
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2: Independente do tempo que passe, vou sentir saudades eternas da sua presença, do seu carinho e do seu conforto. 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
5: 16:41.
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1: Agora o BYY vou indo nessa, obrigada pela companhia, obrigada pela sua audiência e a gente se encontra por aqui, tá bom? Um beijo pra você, fica com Deus, um grande abraço, tchau, tchau.
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2: 4h59.
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1: Cinco e cinquenta.
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nós cremos que o melhor de Deus ainda está por vir. Nós cremos que a glória da última casa será maior que a primeira. Se você crê nisso, faça barulho!

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1: Hora certa!
2: 19 horas e 6 minutos.
3: Boa noite.

0: 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Segundo o dicionário, saudades de algo, de um estado, de uma forma de existência que deixou de ter. Desejo de voltar ao passado.
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De agora aqui na sua rádio preferida, o melhor do flashback dos anos 90, nesta quinta-feira. Quero você comigo, hein? Tá na sua casa, no seu carro, no seu trabalho, enfim, onde quer que você esteja, o Nostalgia foi preparado especialmente para você. Então aumenta o volume e vem comigo.

0: assim vamos fechando nosso Nostalgia nesta quinta-feira com essa canção linda demais aqui na sua rádio preferida. Nostalgia, só o melhor do flashback pra você, né? As melhores do flashback, ela dos anos 90, que fez história, que marcou época. Obrigado mesmo pelo carinho, pela companhia, audiência. Até a próxima. Tchau, tchau.
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2: O Fundo Monetário Internacional, FMI, revisou para baixo suas projeções para o crescimento da economia brasileira em 2026 e 2027. A instituição estima agora uma expansão de 2,2% do Produto Interno Bruto, PIB, neste ano e de 1,9% no próximo. A redução ocorre em meio à expectativa de desaceleração da atividade econômica, juros restritivos e menor impulso dos gastos públicos. O relatório Perspectiva Econômica Global foi divulgado nesta terça-feira, 13, em Bangkok, e repercute nos mercados hoje.
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6: Oito e cinco.
7: Boa noite.

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1: Estamos chegando com mais um Love Music, o melhor do romantismo chegando no seu rádio. Eu sou a Maria Lima e esse é o programa que faz você se apaixonar. Vem comigo, sejam bem-vindos.
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1: Esse foi mais um bloco do Love Music. Voltamos já.
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5: A primeira pesquisa Quest de intenção de votos para o segundo turno da eleição presidencial de 2026 será divulgada nesta quarta-feira, 14 de outubro. O levantamento, encomendado pela Globo e pelo jornal O Globo, ouviu 2.154 eleitores entre os dias 10 e 13 de outubro. Com margem de erro de 2 pontos percentuais, a pesquisa avaliará a disputa entre os candidatos Flávio Bolsonaro, PL, e Lula, PT. Além disso, o Datafolha também divulgará um novo levantamento presidencial nesta quinta-feira, 15.
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6: 8:29.
7: Boa noite.
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1: Love Music de volta no seu rádio. Trago mais uma super sequência pra você.
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1: 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No Love Music é assim, muito romantismo. Daqui a pouco tem mais.
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5: O Fundo Monetário Internacional, FMI, revisou para baixo suas projeções para o crescimento da economia brasileira em 2026 e 2027. A instituição estima agora uma expansão de 2,2% do Produto Interno Bruto, PIB, neste ano e de 1,9% no próximo. A redução ocorre em meio à expectativa de desaceleração da atividade econômica, juros restritivos e menor impulso dos gastos públicos. O relatório Perspectiva Econômica Global foi divulgado nesta terça-feira, 13, em Bangkok, e repercute nos mercados hoje.
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6: 8:49.
7: Boa noite.
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1: Que bom ter a sua companhia. Vem que tem mais aqui no Love Music.
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